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1: Beleza, beleza, galera. Vamos embora, encerrando o segundo bloco aqui do Rock Life dessa quinta-feira. Vamos para um comercialzinho bem rápido. Daqui a pouco o Vitor Hugo tá de volta.
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10: Beleza, galera, vamos embora. Caruaru FM, a rádio rock da cidade. Vitor Hugo por aqui, começando o terceiro bloco desse Rock Life dessa quinta-feira. Vamos embora com música, sem muita conversa, porque aqui a Caruaru FM não dá espaço para muita conversa, não. Vamos embora de música. Daqui a pouco eu tô de volta para encerrar o terceiro bloco desse Rock Life dessa quinta-feira.
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12: Dedicado a todos os presidentes norte-americanos que vieram ao nosso país em visita de cordialidade e de boa vizinhança.

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1: Beleza, galera, vamos embora. Caruaru FM, a Rádio Rock da cidade. Vitor Hugo por aqui, encerrando o terceiro bloco desse Rock Life dessa quinta-feira. Vamos embora para um pequeno comercial. Daqui a pouco eu tô de volta para o último bloco desse programa que faz parte da sua rotina aqui, porque a Caruaru FM, lógico, toca o melhor do rock and roll. Viva o rock and roll, viva a boa música!
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8: Beleza, galera, vamos embora. Caruaru FM, a rádio rock da cidade. Vitor Hugo por aqui, no último bloco desse Rock Life dessa quinta-feira. Vamos embora logo com música. Daqui a pouco eu tô de volta. 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
1: Beleza, galera? Vitor Hugo por aqui, encerrando o Rock Life dessa quinta-feira. Amanhã tem mais, com certeza. Fica antenado que de 8 até as 10 da noite tem muita música, muito rock and roll pra você aqui na Caruaru FM 104,9, a melhor do seu rádio.
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0: Valeu, pessoal. É uma salva de palmas também pra esse arranjo maravilhoso.
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0: Viu o Almeida ali atrás?
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0: Teatro Fazenda Nova. Muito obrigado a todos. Fiquem com Deus.
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3: Nelson é assim, nacionalista que era nada. Então ele fez um hino a Petrobras. Por sinal, muito bonito. Ele, Joaquim Augusto, outro amigo dele, Luiz Gonzaga, ficou doidinho pela música, gostou tudinho. Foi tocar na Rádio Nacional, mas aí foi censurado. Os americanos não deixaram tocar, não. Já viu? E é na Rádio Nacional.
4: O hino da Petrobras que ele fez, na época era a campanha do Petróleo é Nosso, e era uma perseguição, e nós já éramos comunistas na época, muito jovens, e já desenvolvemos a campanha pela Petrobras. E Nelson fez um hino para a Petrobras, lindo, numa época em que deu morte. O cara que defendia a Petrobras
5: era comunista.
4: Era comunista, podia não ser, não era, por causa de Nelson que não era, mas era um macartismo implantado aqui. Então, a vida de Nelson fica marcada, por exemplo, por essa composição, que é uma composição que expressa a necessidade do Brasil defender suas riquezas, enquanto os ricos brasileiros, a elite brasileira, entregava nossas riquezas aos estrangeiros, as vozes que aqui condenavam essa traição ao interesse nacional eram reprimidas e assassinadas. Nelson juntou-se a essa legião de brasileiros perseguidos e fez o hino da Petrobras, que era naquele momento uma marca do Brasil.
3: Nelson fez a música como se fosse assim, agora ninguém se metia e a Petrobras ia pra frente porque os brasileiros iam reagir, sabe?

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0: Legal demais, gente. E quem tá gostando, levanta a mão e bate palma aí, gente. Legal demais.
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gostaria de casar com o negrão aqui, hein?

0: casa comigo. Diz que sim, diz que sim.
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9: 7 horas em ponto na capital do forró.
0: Hora certa. 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

0: Olá, uma ótima manhã para você. São 7h02 e está no ar o Jornal Vanguarda comigo, Wagner Gil, com o DJ Júlio César e com você, ouvinte da Caruaru FM, na manhã desta sexta-feira, 14 de agosto de 2026. Eu já vou saudando você que nos acompanha no Instagram da Caruaru FM. Muito bom dia, obrigado pela audiência. Você também que está no canal do YouTube da Caruaru FM. Simbora comigo que o Jornal Vanguarda está no ar. Principais destaques do Vanguarda de hoje. Encerrado o prazo para partidos registrarem candidatos. Apex anuncia plano para ampliar mercados após tarifaço. Acidentes do trabalho com entregadores saltam 35% no Brasil. Pela Copa Libertadores, Corinthians empata e Hugo sofre racismo na Argentina. Essas e outras notícias agora no Jornal Vanguarda da Caruaru FM.
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0: Olha, pessoal, já virou uma tradição aqui, né? Quando chega o tempo na sexta-feira, a gente traz o combo do final de semana. Agora, sexta-feira, a mínima foi de 18, no momento 20 graus e a máxima será de 27 graus. Teremos o dia hoje parcialmente nublado, aquela chuvinha rala isolada em alguns pontos da cidade. Amanhã, sábado, mínima de 17, máxima de 27 graus e no domingo mínima de 18, máxima de 26. Não chove nem no sábado nem no domingo, apenas chuvas isoladas.
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0: Olha, encerrado o prazo para partidos registrarem candidaturas. Iveson Gomes.
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2: Este sábado, 15 de agosto, é o último dia para os partidos ou coligações registrarem seus candidatos. Mas quem não pode ser candidato? 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Essa proibição vale pelo prazo de 8 anos após o cumprimento da pena. A ideia é garantir a idoneidade dos candidatos e a moralidade no exercício de cargos públicos. Confira se seu candidato está de acordo com a lei.
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0: E um impasse na bancada evangélica impediu a votação do projeto de lei da misoginia. A matéria vem com Yuri Hudson.
4: A Câmara dos Deputados ainda não tem acordo para votar o projeto que criminaliza a misoginia. A proposta, já aprovada pelo Senado, equipara o crime ao racismo e prevê pena de 2 a 5 anos de prisão, além de multa. O governo pressiona pela votação durante o esforço concentrado, mas o texto enfrenta resistência principalmente da bancada evangélica. O presidente da Câmara explicou que há um impasse sobre a redação da proposta.
5: Que é uma preocupação principalmente da frente parlamentar evangélica de como o crime de misoginia será ali, vamos dizer, comprovado para que quem o comete possa vir a ser punido. O projeto que foi aprovado no Senado mexe na lei do racismo, na lei antirracismo, ou seja, tornando o crime imprescritível e inafiançável, na busca de um acordo que também não possamos imputar, por exemplo, quando um pastor ou um padre lê um trecho da Bíblia ser imputado no crime de misoginia. Nós temos só que ter esse equilíbrio para resolvermos a situação.
4: A relatora, deputada Tabata Amaral, negocia mudanças com o governo e também com as bancadas para tentar construir um acordo. A proposta considera crime a prática, indução ou incitação à violência, restrição de direitos ou ofensa à dignidade da mulher em razão da condição de mulher. Mota afirmou que o combate à violência contra as mulheres é inegociável, mas reconheceu que ainda não é possível garantir a análise do projeto.
5: A misoginia é uma prioridade para a Câmara dos Deputados. Nós queremos fazer esse debate, porém eu não consigo ainda aqui cravar que o projeto da misoginia será votado essa semana, porque eu dependo da deliberação do Colégio de Líderes.
4: Sem acordo entre os líderes, o projeto pode ficar para depois do esforço concentrado. Agência Rádio Web, de Brasília, Yuri Hudson.
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0: Olha aí, vamos falar agora da taxa das blusinhas, porque isso acaba interferindo também aqui, né, no nosso polo de confecções. A medida provisória sobre o tema vai ficar para a última hora. Yuri Hudson vai explicar.
4: A medida provisória que zerou um imposto federal de 20% sobre compras internacionais de até 50 dólares corre contra o tempo no Congresso Nacional. A comissão mista responsável pela proposta foi instalada, mas deputados e senadores não chegaram a um acordo sobre quem vai presidir e relatar o texto. A definição ficou para o próximo esforço concentrado, apenas 7 dias antes de a MP perder a validade. A líder do governo no Senado, Tereza Leitão, afirmou que as comissões das medidas provisórias são prioridades e que a MP, com o fim da taxa das blusinhas, é o principal tema do governo no próximo esforço concentrado.
6: Tem a caducidade mais próxima, é justamente a das blusinhas, que vence no dia 8 de setembro. As outras têm um prazo maior. Mas nesse espírito de resolver muita coisa, de agrupar tudo que é importante para o Brasil nesse momento, nós vamos instalar todas as 6 comissões.
4: Essa proposta foi editada pelo presidente Lula em maio. Se não for aprovada até 8 de setembro, a medida caduca e a cobrança de 20% sobre as compras internacionais de até 50 dólares voltam a valer. O texto ainda precisa passar pela comissão mista e depois pelos plenários da Câmara e do Senado. O presidente da Câmara, Hugo Mota, reconheceu que o prazo é curto e defendeu que o Congresso analise a medida a tempo de evitar o retorno da cobrança.
5: A medida provisória ela vence em meados do mês de setembro. Então, para que essa taxação não volte, é necessário que o Congresso Nacional se debruce sobre esse tema nas próximas semanas.
4: O impasse ocorre por falta de acordo entre Câmara e Senado para definir o comando da comissão. A próxima reunião coincide com a última semana de esforço concentrado antes das eleições. O Congresso terá, portanto, poucos dias para concluir toda a tramitação e impedir que a taxa volte a ser cobrada. Agência Rádio Web, de Brasília, Yuri Hudson.
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0: Olha, tribunais de contas criaram rede de proteção às mulheres. Isabela Persson.
7: Tribunais de contas de todo o país lançaram a Rede Nacional de Controle Externo pela Proteção das Mulheres, chamada Rede que Protege. A iniciativa vai atuar na fiscalização das políticas públicas de prevenção à violência, atendimento às vítimas e responsabilização dos agressores. A proposta é unir os órgãos de controle para avaliar se os serviços públicos destinados à proteção das mulheres estão funcionando de forma adequada, como destaca a secretária executiva do projeto, auditora Rayane Marques.
8: E nós podemos contribuir um pouquinho para mudar essa realidade, fiscalizando os recursos públicos, avaliando as políticas públicas, é a gente dizendo ao final da relevância, da utilidade daquela política pública, tentando contribuir um pouco com recomendações para que possam melhorar, porque o que todo mundo quer é a mesma coisa, que a política funcione e que as mulheres estejam protegidas. E trabalhar na indução, no acompanhamento dessas políticas.
7: Uma das coordenadoras da rede, conselheira Suzana Azevedo, do Tribunal de Contas de Sergipe, também ressaltou a importância do trabalho conjunto.
9: Então, nós precisamos, o Tribunal de Contas, né, fiscalizar, avaliar se a política pública ela está realmente chegando aonde deve chegar, na proteção, no acolhimento daquela mulher. E, com certeza, nós temos que trabalhar em rede.
7: A iniciativa surge diante de um cenário preocupante. Em 2024, o Brasil registrou quase 1.500 vítimas de feminicídio, o maior número desde que o levantamento começou a ser feito. No mesmo período, foram mais de 1 milhão de chamadas para o telefone 190, relacionadas à violência doméstica. Outro ponto de atenção são as medidas protetivas, determinadas pela Justiça para afastar ou restringir o contato do agressor com a vítima. Em 2024, mais de 555 mil medidas desse tipo foram concedidas no país, mas também foram registrados mais de 101 mil casos de descumprimento. Com a criação da Rede que Protege, os Tribunais de Contas passam a compartilhar informações e experiências sobre o tema em todo o país. Siga a Tricom nas redes sociais. Agência Rádio Web. Produção e reportagem Isabela Pessi.
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0: Olha, e carro adesivado em campanha exige atenção às regras do seguro. As seguradoras estão pegando pesado aí carro encaminhado, em carreata, que de repente for vandalismo, elas estão querendo se esquivar aí, entenda na matéria de Karina Chagas.
10: A partir do dia 16 deste mês, começa oficialmente a campanha eleitoral brasileira e, durante esse período, é comum que motoristas apliquem nos carros adesivos de candidatos ou partidos. Jaime Soares, presidente da Comissão de Seguro Alto da Federação Nacional de Seguros Gerais, a FENSEG, explica.
11: Colocar adesivos em carros de uso particular não compromete em nada a cobertura securitária. O fator predominante é a finalidade de uso deste automóvel. Se o carro apenas recebeu adesivos e mantém a rotina normal do dia a dia, não há nenhum impacto na cobertura securitária.
10: Jaime Soares explica que o quadro muda se houver alteração na finalidade do uso do carro.
11: Se esse veículo passou a ser utilizado de apoio logístico ou em atividades comerciais para campanhas eleitorais, há sim uma necessidade de atualização do contrato de seguro. Uma vez que a utilização do veículo deixa de ser particular e passa a ser de uso comercial, podendo assim acarretar na perda da cobertura securitária.
10: Para situações como essa de uso particular para comercial, Jaime explica que é importante que o motorista procure o corretor de seguros para atualização do contrato e assim garantir a cobertura securitária normalmente. Para mais conteúdos como este, acesse o site Notícias do Seguro. Agência Rádio Web, produção e reportagem, Karina Chagas.
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0: Olha, quero mandar um abraço para o empresário Marcelo Souto Maior aí, na escuta com a gente, já mandando mensagem aqui também, o Gilmar Manolo, a tia Guida lá no Parque 18 de Maio, aquele abraço, obrigado demais pela audiência. Olha, movimento antivacina coloca a saúde do brasileiro em risco, viu? Você tá com seu cartão de vacina em dia? Vai lá no posto de saúde, deixa em dia, que é importante demais. Matéria vem com Eduardo Amaral.
12: São Paulo vive um surto de sarampo com registro de 23 casos já confirmados neste ano. A situação levou o governo estadual a ampliar a estratégia de vacinação contra a doença. E o caso do estado chama atenção para a queda na cobertura vacinal do país. Nos últimos anos, o discurso contra a vacinação cresceu e levou o Brasil a ficar abaixo da meta estabelecida pelo Ministério da Saúde. Apenas em 2025, a cobertura vacinal foi de 85%, quando o objetivo era chegar a 95%. O movimento antivacina iniciou nos Estados Unidos e o discurso foi ganhando força. Aqui no Brasil, ele teve mais impulso durante a pandemia da Covid-19, como lembra o ex-presidente da Agência Nacional de Vigilância Sanitária, Anvisa, Gonzalo Vecina.
13: O que aconteceu aqui no Brasil foi que o presidente daquele momento, ele foi contra a vacina da Covid-19 e enfiou todas as vacinas no mesmo bolso. E a nossa cobertura vacinal, que normalmente está acima de 90%, caiu abaixo de 70%.
12: Virologista da Universidade Fevale do Rio Grande do Sul e coordenador do Comitê Gestor de Rede Vírus do Ministério da Ciência, Tecnologia e Inovação, Fernando Rosado Spilk, acrescenta um outro fator para essa descrença com as vacinas, que é justamente a melhora na saúde proporcionada pela cobertura vacinal.
14: Pelo menos duas gerações de pais que não tiveram convivência com os efeitos nefastos, com os óbitos, por exemplo, provocados em grande quantidade por sarampo, pelo agravamento de outras doenças, pela presença de colegas, de indivíduos, não é, com sequelas da poliomielite. Então, esta situação de não conhecer o perigo, justamente porque a vacina afasta o perigo, né, quando está presente, é que traz mais ainda dificuldade de convencimento.
12: Os dois especialistas são taxativos quando apontam que a vacinação ainda é a maneira mais efetiva para evitar a proliferação de doenças graves. Vecina lembra ainda que uma parte dos grupos anti-vacina adota uma postura por acreditar que precisa adoecer para desenvolver o sistema imunológico, uma ideia que é totalmente descartada pelos estudos científicos.
13: Eles acham que tem que ter a doença para desenvolver o sistema imunológico, que é uma bobagem, né? O que acontece nesses casos é que, principalmente as crianças têm a doença, as crianças rígidas, muito saudáveis, saem da doença numa boa. Mas as doenças, as pessoas, as crianças que têm comorbidade, e nascem muitas crianças com comorbidade, têm um risco elevado de morte quando têm essas doenças típica da infância.
12: O Sistema Único de Saúde, o SUS, oferece todas as vacinas de forma gratuita para crianças, adolescentes e adultos. Para quem precisa colocar as vacinas em dia, basta procurar um posto de saúde. Grupo Rádio Web 25 anos, áudio que amplifica conexões. Produção e reportagem, Eduardo Amaral.
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0: 7:18, a gente vai pro intervalo, mas antes aí, tem uns abraços especiais aí pra mandar. Olha, quem tá aqui na audiência com a gente é o candidato a deputado federal Maurício Randes, tá mandando uma mensagem aqui. Também vai o abraço para o Anderson Luiz, jornalista Ricardo Almoedo e também meu amigo Orlando Alves aí, obrigado pela audiência, o cara que é consultor lá da SEACA, ajudou a SEACA aí a conquistar prêmios nacionais no segmento. 7:19, intervalo é rapidinho. Na volta tem mais notícia e informação. E eu vou falar para você na volta que o Banco do Brasil fechou o segundo trimestre com lucro bilionário. Eu vou dizer quanto na volta do intervalo.
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13: 7h24.
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13: E olha, mandando um abraço para meu amigo Osmário Júnior, da Simpasec, aqui na escuta com a gente.
0: valorizando o nosso trabalho, e também meu amigo Levi. Levi é um amigão de altas horas, torcedor do Flamengo, tá empolgado aí com esse timaço aí que o Flamengo tá. Olha, gente, Banco do Brasil fechou o segundo trimestre com o lucro, anota aí, 3 bilhões e 900 milhões de reais. A matéria é de Eduardo Amaral.
12: Com um crescimento de quase 14% em comparação ao período anterior, o Banco do Brasil fechou o segundo trimestre de 2026 com um lucro líquido de 3 bilhões e 900 milhões de reais. O resultado representa uma alta também de 3,3% quando comparado ao mesmo período do ano passado. A concessão de crédito foi um dos destaques nos negócios da instituição neste segundo trimestre do ano. Um dos setores mais beneficiados foi o agronegócio, que teve mais de 421 bilhões de reais em negociação de crédito no período, como destaca a presidenta do Banco do Brasil, Tarciana Medeiros.
1: Temos quase 600 mil clientes produtores rurais que tomam crédito conosco, dos quais mais de 84% estão conosco há mais de 10 anos. Financiamos mais de 200 culturas e estamos presentes em 93% dos municípios brasileiros. Essa capilaridade, somada ao conhecimento profundo que temos do setor e de cada cliente, é um diferencial para atravessarmos esse ciclo.
12: Mas a concessão de crédito do banco cresceu em outras áreas, inclusive para pessoas físicas. E um dos motivos foi o programa Move Brasil, que impulsionou também os negócios do banco, como bem lembrou a presidenta Medeiros.
1: Por meio do BB Move Brasil, já alcançamos 1,4 bilhões em contratações, o que representa um incremento de 40% do saldo de junho da carteira de crédito veículos, originada pelo banco. Foram quase 13 mil motoristas atendidos em mais de 1.100 municípios, contribuindo para a renovação da frota com foco em sustentabilidade.
12: Outro fator que colaborou para os bons negócios do Banco do Brasil ao longo do trimestre foi a redução de mais de 2% no custo do crédito. E o banco também pôde reorganizar as dívidas com clientes, contando com a adesão ao programa Desenrola do Governo Federal, como lembrou a presidenta Tarciana Medeiros.
1: No total, foram 31 bilhões em renegociações. Só no Desenrola superamos 12 bilhões, com destaque para mais de 440 mil pessoas físicas e 40 mil empresas atendidas. Mais do que renegociar dívidas, estamos ajudando as pessoas a se reorganizarem com educação financeira e conscientização.
12: O BB ainda fechou o trimestre sendo escolhido como o Banco do Ano pelo Silent Model Bank. Esta é uma das principais premiações institucionais de tecnologia e inovação no setor financeiro e contou neste período com a participação de 115 instituições. Grupo Rádio Web 25 anos, áudio que amplifica conexões. Produção e reportagem, Eduardo Amaral.
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0: Olha, a Pest Brasil anunciou um plano para ampliar mercados após tarifaço. Décio Caramigo.
2: A Apex Brasil anunciou um plano de 130 milhões de reais para ampliar a presença dos produtos brasileiros em novos mercados internacionais. A iniciativa foi apresentada após a divulgação da decisão dos Estados Unidos sobre a investigação da Seção 301, que manteve parte das exportações brasileiras sujeita à tarifa adicional de 25%. Segundo a agência, a medida será executada em parceria com 57 entidades do setor produtivo, e prevê ações de promoção comercial, inteligência de mercado e abertura de oportunidades para empresas brasileiras. Ao mesmo tempo, a Apex Brasil continuará trabalhando para ampliar a lista de produtos brasileiros isentos da sobretaxa nos Estados Unidos, destaca o presidente da instituição, Laudemir Miller.
4: Mas nós vamos continuar o trabalho juntos com o setor privado brasileiro, junto com as empresas brasileiras, junto com as entidades brasileiras na diversificação, e vamos continuar trabalhando junto com as empresas e as entidades americanas, inclusive, para aumentar a isenção nos Estados Unidos.
2: Apesar do impacto das tarifas sobre parte das vendas brasileiras aos Estados Unidos, Laudemir Miller explica que a agência já possui um processo de diversificação em andamento.
4: Esse caminho da diversificação não é um caminho que a gente vai começar agora, porque 72% das 2.400 empresas que exportam para os Estados Unidos e que são apoiadas pela Apex Brasil, já diversificaram o mercado de junho de 2025 para maio de 2026. Então, uma empresa que exportava só para os Estados Unidos passou a exportar para um outro mercado. Isso mostra que a diversificação ela já está em andamento.
2: A análise da Apex Brasil também aponta que a decisão final do governo americano ampliou de 615 para 699 o número de produtos brasileiros isentos da tarifa adicional de 25%. Com isso, 60,5% das exportações brasileiras para os Estados Unidos, o equivalente a 22,8 bilhões de dólares, permanecem livres da sobretaxa. Agência Rádio Web, produção e reportagem, Décio Caramigo.
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0: Olha, a indústria brasileira fechou o primeiro semestre com queda de faturamento. Valquíria Rios.
5: O faturamento da indústria de transformação cresceu 0,8% em junho, mas fechou o primeiro semestre do ano 1% abaixo do patamar registrado no mesmo

0: em primeiro lugar, por conta do contexto de juros elevados em um ambiente em que o patamar de endividamento da população se encontra muito alto, tanto das famílias quanto das empresas. Isso acaba contribuindo muito para uma desaceleração da demanda e para um comportamento mais comedido relacionado aos investimentos e à expansão de plantas produtivas, etc.
1: A especialista Larissa Nocco destaca ainda a entrada de produtos de outros países como um dos fatores que dificultaram a aceleração da indústria brasileira.
0: Então, além desse fator relacionado ao patamar elevado dos juros, o empresário industrial se encontra em um contexto de forte entrada de produtos importados. Então, essa forte entrada de bens de consumo, de outros bens também, acaba pressionando a capacidade dos empresários industriais de repassarem seus custos. Então, é um ambiente de bastante pressão sobre margens que os empresários também seguem enfrentando aí ao longo desse semestre.
1: O mercado de trabalho industrial dá sinais mistos. Em junho, o emprego variou 0,2%. O resultado, no entanto, foi insuficiente para evitar queda dos postos de trabalho no acumulado dos 6 primeiros meses de 2026, frente ao mesmo período do ano passado. Por outro lado, os outros indicadores relacionados ao mercado de trabalho, como a massa salarial e o rendimento médio pago aos trabalhadores, apresentaram resultados positivos. Agência Rádio Web, produção e reportagem, Valquíria Rios.
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3: Olha, vou ler uma nota importante agora, porque o deputado Coronel Feitosa fez uma homenagem ontem ao compositor Nildo Almeida. O Nildo, que completou 98 anos e foi homenageado pelo deputado estadual Coronel Alberto Feitosa nesta quinta-feira. Autor da Feira de Caruaru, Nildo nasceu em 13 de agosto de 1928 e teve a canção gravada e imortalizada por Luiz Gonzaga e dezenas de artistas. Em vídeo publicado nas redes, Feitosa afirmou, abre aspas, que é bom ver você com muita saúde e com muita lucidez. O parlamentar também disse que pretende reencontrar o compositor quando estiver em Caruaru, abre aspas. Quando eu estiver em Caruaru, vou novamente lhe dar um abraço para festejar seus 98 anos e reviver nossa amizade, declarou Feitosa, que já visitou Nildo em outras ocasiões.
4: No mundo, nela tem pra vender.
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3: Olha aí, o Tribunal Superior Eleitoral e o CAUAI lançaram nesta quinta-feira a página Tudo sobre Eleições 2026, espaço dentro da plataforma que reúne informações oficiais da Justiça Eleitoral para orientar eleitores e eleitoras ao longo do processo eleitoral. A iniciativa busca ampliar o acesso de conteúdos confiáveis sobre o pleito e contribuir para o combate à desinformação. Nessa primeira etapa, a página reúne orientações sobre transferência temporária da secção eleitoral e voto em trânsito. O conteúdo inclui 4 vídeos produzidos pelo perfil oficial do TSE no Kauai com explicações sobre os procedimentos e os prazos de solicitação que termina em 20 de agosto. Ao longo do calendário eleitoral, novos conteúdos serão disponibilizados. Entre os temas previstos estão e-título, segurança das urnas eletrônicas, biometria, documentos necessários para votar, justificativa eleitoral e regras sobre o uso da inteligência artificial nas campanhas. O espaço também trará informações sobre a proibição do uso de aparelhos celulares na cabine de votação e acompanhará as principais etapas do processo eleitoral até o primeiro e segundo turnos das eleições 2026, marcados para 4 e 25 de outubro, respectivamente. Acesse a página Tudo sobre Eleições 2026 no Kauai e você vai ter mais informações.
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3: Olha, são 7 horas e 34 minutos. A gente vai para um rápido intervalo, mas é rapidinho mesmo. Na volta, você vai descobrir que o brasileiro está descobrindo uma nova carreira após os 60 anos de idade. Eu vou trazer tudo numa matéria bacana da Virgínia Alves, mas só depois do intervalo.
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21: Na capital do Agreste, terra do poeta Onildo Almeida, 7 horas e 40 minutos.
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21: Olha, quero mandar um abraço especial, que a audiência hoje tá de luxo. Fabiana Pimentinha, cantora, se apresenta sempre no São João de Caruaru e das principais cidades do Nordeste. Tá na escuta, mandando mensagem aqui pelo Instagram. Obrigado, Fabiana, um beijo para você. Tamo junto, valeu.
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21: Olha, e brasileiros estão descobrindo uma nova carreira após os 60 anos. Virgínia Alves.
0: Quem disse que existe idade para empreender? Cada vez mais brasileiros estão provando justamente o contrário. Depois dos 60 anos, experiência, talento e conhecimento têm se transformado em novos negócios, geração de renda e mais qualidade de vida. Esse movimento será um dos destaques do Encontro Regional Nordeste Sebrae Futuridade 60+, que integra a programação da Feira do Empreendedor do Maranhão. A gestora nacional do Sebrae Futuridade, Giovanni Isaac, explica que empreender na maturidade é transformar experiência em oportunidade.
4: Se os sonhos não envelhecem, por que o empreendedorismo teria idade? O Encontro Regional Nordeste Sebrae Futuridade 60+, reunirá pessoas que transformam experiência em oportunidade, conhecimento em negócio e propósito em realização. Um público engajado, disposto a aprender, inovar e continuar contribuindo para a economia e para a sociedade.
0: Entre os participantes está a dona Ludô, idealizadora do Quilombás. O projeto reúne mulheres quilombolas do Maranhão que transformam o babaçu e outras fibras naturais em artesanato, gerando renda, fortalecendo a cultura local e preservando o conhecimento passado de geração em geração. Para dona Ludô, empreender também é aprender todos os dias com a comunidade.
22: Então eu aprendo todo dia com artesanato. E mudar isso, e monetizar tudo isso, é um sonho. É importante. É importante para elas, é importante para mim, porque nós crescemos juntas. O que me ensinou ainda mais, eu sempre trabalhei em comunidade. Hoje eu estou todos os dias dentro da comunidade. Eu não ensino nada, eu aprendo muito.
0: Além de palestras e painéis, o Sebrae Futuridade também vai contar com espaço voltado à diversidade e inclusão, reunindo empreendedores de diferentes segmentos. O Encontro Regional Nordeste vai ser realizado no dia 16 de agosto, no Multicenter Negócios e Eventos, em São Luís. Grupo Rádio Web, 25 anos. 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Produção e reportagem, Virgínia Alves.
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21: Olha, calor extremo, seca e enchentes marcam os meses de junho, julho e agosto em todo o mundo. Na Europa a gente está vendo o que está acontecendo aí dos incêndios, né? No Rio Grande do Sul, os terremotos. Até vem de Felipe Carvalho sobre essa crise climática.
23: O calor extremo, a seca persistente e os incêndios florestais devastadores têm marcado o verão em vários países do Hemisfério Norte, enquanto a precipitação intensa e as inundações causam mortes em outras regiões do mundo. Segundo os dados da Administração Nacional Oceânica e Atmosférica dos Estados Unidos, NOAA, julho deste ano igualou o recorde do mês de julho mais quente de que há registro, estabelecido em 2024. As avaliações do Serviço de Alterações Climáticas Copérnicos também confirmam um mês extraordinariamente quente, com uma temperatura média do ar na superfície de 1,47 graus Celsius acima da referência pré-industrial. A região tropical do Pacífico verificou temperaturas elevadas numa área onde estão presentes condições de El Niño, que deverão intensificar-se nos próximos meses, afirma a Organização Meteorológica Mundial, OMM. A Europa Ocidental viveu o período entre junho e julho mais quente. Esta tendência prolonga-se em agosto, com alguns países a sofrerem a sua quarta onda de calor desde maio deste ano. Fora da Europa, partes do norte do Canadá, dos Estados Unidos, do Chifre da África, da Sibéria, do centro-sul da Ásia, da China, da Argentina e do Brasil foram mais secas do que a média. A OMM sublinha que o calor, os níveis excepcionalmente baixos de umidade no solo e a seca estão tendo um impacto devastador nos ecossistemas e na agricultura, aumentando ainda mais o risco de incêndio nas regiões afetadas. Em contrapartida, as zonas da África Ocidental têm registrado chuvas intensas e inundações. O mesmo ocorre em vários países do Sudeste Asiático, cujas comunidades têm vindo a enfrentar cheias rápidas e deslizamentos de terra causadas pela precipitação extrema e repentina.
24: Da ONU News, em parceria com a agência Rádio Web, Felipe de Carvalho.
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21: Olha aí, Corinthians empatou e Hugo Souza sofreu racismo na Argentina. Já é comum, né, os argentinos estarem chamando os brasileiros de macaco. E a Conmebol, que é a CBF da América do Sul, a gente falando assim grosseiramente, né, não faz nada. A matéria de Daniel Speron.
1: Mais empates na Copa Libertadores da América. Desta vez, Mirassol e Corinthians. A equipe do Mirassol, jogando em casa no estádio do Maião, conseguiu segurar a LDU e ficou no 1-1 nesse jogo de ida das oitavas. Foi um duelo de tempos distintos. O Leão desperdiçou chances para ampliar o marcador e agora vai ter que buscar a classificação na altitude de Quito. O técnico Rafael Guanais fala sobre essa experiência e acha que o time tem condições de buscar o resultado.
2: Ser mais consistente, especialmente para ter mais dificuldade para ser vazado, né? Para passar jogos sem tomar gol, fazer gol. É bem difícil, por mais que a gente tenha volume muitas vezes, mas os jogos são decididos em cada detalhe, assim. Então a gente está tendo algumas experiências e eu queria, o recado desse jogo era sair sem arrependimentos, né? Então, essa consistência que eu acredito que tem faltado para a equipe, da gente conseguir ser mais sólido. Hoje a gente acabou, e principalmente porque nós estamos dando as oportunidades, né? Então, as oportunidades do adversário estão nascendo sempre em situações que, em algumas tomadas de decisão nossa, em algumas precipitações. Mas está em aberto.
1: Agora, com esse empate, quem vencer o jogo de volta em Quito garante a classificação às quartas de final para enfrentar o vitorioso do duelo entre Palmeiras e Cerro Porteño. Em caso de novo empate, a decisão vai para os pênaltis. O mesmo acontece com Corinthians e Rosário Central. Os times jogaram na Argentina. O Corinthians teve um jogador expulso, o volante Alan. Acabou segurando o empate e a pressão do time argentino. Um empate sem gols com o Rosário Central. O Timão segurou Di Maria e companhia. E agora vai decidir a vaga na Neoquímica Arena. O detalhe desta partida foram as ofensas racistas ao goleiro Hugo Souza. No início do segundo tempo, Hugo Souza chamou o árbitro do jogo e acionou o protocolo de racismo. Segundo o jogador do Corinthians, a torcida do Rosário Central o chamou de macaco e negro de merda. O árbitro avisou o delegado da partida. O capitão Di Maria pediu para que a torcida interrompesse os gritos e, depois de poucos minutos de paralisação, o jogo foi reiniciado. No fim do jogo, Hugo Souza deu um relato do que aconteceu e disse que toda vez que vai jogar na Argentina é assim. Parece comum, mas chamam ele de macaco, de negro. É algo que acontece frequentemente e que ele só pode comunicar ao juiz. Ele não tem o que fazer, tem que manter a cabeça no lugar. Fato é que o Corinthians vai registrar essa situação mais uma vez, mas o árbitro do jogo não acionou o protocolo antirracismo. Agência Rádio Web com informações da Libertadores, Daniela Esperon.
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21: Olha, e ontem o Santos venceu de virada pela Copa Sul-Americana e o Gabigol marcou seu gol de número 100. Daniela Esperon.
1: Fechando os jogos de ida das oitavas de final da Copa Sul-Americana, apenas o Santos venceu como brasileiro e foi de virada pelo placar de 2-1 dentro da Vila Belmiro, com o detalhe do gol 100 de Gabigol e passes de Neymar. Portanto, William Arão e Gabigol marcaram os gols do Peixe em cima do time equatoriano. Agora leva uma vantagem para o duelo de fora de casa. O mesmo não podemos dizer do Vasco, que ficou no empate em 0-0 com o Olímpia do Paraguai, dentro de São Januário. Detalhe que o time vascaíno dominou o jogo, teve muita posse de bola e muitas oportunidades que não viraram em gols. O técnico Pedro Emanuel gostou do que viu em campo e mantém expectativas boas para o futuro.
3: Acho que foi claro que, e naturalmente, que acredito que o Olímpia em casa não vá fazer um jogo como fez hoje. Extremamente defensivo, acho que os números, não preciso vos dizer, mas os números são demasiado evidentes, e isto leva-nos a um tipo de jogo que não é comum no nosso campeonato. Quando temos 75% de posse de bola, quando fazemos 20 e tal remates à baliza, quando temos 11 escanteios, tudo isso leva-nos à superioridade. Uma grande atitude por parte da equipa, a equipa sabia que tínhamos que estar perfeitamente. Era a primeira parte de uma eliminatória, que nós sabíamos que íamos ter oportunidades, não muitas, porque sabíamos que o Olímpia, quando joga fora, principalmente para esta competição, é uma equipa que se resguarda mais, mas hoje acho que se resguardou demais até.
1: Quem deixou mesmo a desejar foi o Botafogo, que jogou na altitude de Cusco, no Peru, mais de 3 mil metros acima do nível do mar, e o Cienciano atropelou o time de General Severiano na altitude 6-1 e abriu uma grande vantagem rumo à próxima fase. O time brasileiro fez um péssimo jogo e sofreu uma goleada histórica. Agora vai precisar de pelo menos 5 gols na volta para poder conseguir a classificação. Agência Rádio Web com informações da Copa Sul-Americana, Daniela Esperon.
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21: 7:53, chegamos ao final aí de mais uma edição do Jornal Vanguarda, Semana Massa. Hoje, muita notícia e informação. Olha, você está na reprise, hoje é sexta-feira, é um dia muito especial, né? Depois da reprise de Jandantas, na sequência, Sheila Karina com Dança Comigo, hoje trazendo a turma do Rivotril. Na sequência, Suzy Valoar com Som do Brasil. Você está ao vivo, Stephanie Rodrigues. Comando é show com muita notícia, música e informação. Antes tem Dejandantas, mas antes ainda, sente só, DJ Júlio César. E o anúncio da música é no grau do FM. Guns N' Roses, Don't Cry. Até segunda, tchau.

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2: Em todos os momentos de nossa vida, somos obrigados a nos encontrarmos pontualmente uns com os outros para corrigirmos erros, conquistar virtudes, como também conquistarmos grandes amores. A nossa família é o santuário que Deus nos ofereceu para essa experiência. Aprenda a valorizar cada instante desse convívio, principalmente nesse momento em que estamos vivendo. Evite conflitos que nada constroem. Esqueça os erros e as mágoas do passado. A vida é sempre um recomeço. A memória, anestesiada pelo amor e a misericórdia, é incapaz de reconhecer os adversários e as aflições de ontem. Que em seu lar, o conflito seja convertido em perdão através da humildade. Somos a imagem daquilo que pensamos do outro. Por isso, obteremos do mundo aquilo que projetarmos dentro de nós. Dessa forma, saibamos retificar o passado nas horas presentes e o amanhã será de amor, de luz, de paz, como também de grande alegria. A luz terrestre é um campo imenso, em cuja superfície podemos projetar as sementes da bondade todos os dias. Comecemos, porém, pelo canteiro de nossa casa, nossos pais, nossos filhos, o esposo e a esposa, o irmão e o amigo são presentes que Deus nos oferece esperando a nossa demonstração de amor e fraternidade. Mas lembre-se que a felicidade não é um projeto pronto. A felicidade é uma construção cujo alicerce está na família, mas sobretudo dentro de nós. Tenha paciência e espere que dias melhores virão. O tempo nos ensina o valor da espera, mas Deus nos ensina o valor da fé. Muita paz, muita luz.
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11: Na Caruaru FM 8:03.
12: Hora certa. 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

0: mais um É Show comigo, Stephanie Rodrigues, Fanny, Fanny, como você preferir, fique à vontade. Manhã de sexta-feirona, 14 de agosto de 2026. Eu te convido a interagir, participar comigo através do 98155-1049. Pede música, manda beijo, felicitações pra quem você quiser. Agora são 8 horas e 6 minutinhos e eu começo assim, ó, com o Thiaguinho, porque sextou, meu povo.
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0: Na melhor, 8h16 agora.
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0: Santos, faça um barulho, São Paulo.
1: Deus abençoe, obrigado, meu amigo.
2: Eu que agradeço, bom te ver.
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6: Caruaru FM é a sua rádio. Menino, que rodeira foi essa? Sextou, meu povo! Você curtiu música nova da Yasmin Santos e Gustavo Mioto? Se eu ainda te amasse? Teve também um pomporri de respeito com Batista Lima e Simara Pires, Voltei, Veneno e muito mais. Pra lembrar você que amanhã tem Baú da Fani com a Fani. É, Ed Sheeran e Shakira passaram por aqui também, dando o equilíbrio necessário. Léo Santana, Oi GG. E Tiaguinho com Sexta-feira que abriu a show. Esta sexta-feira, na 14 de agosto de 2026, participa comigo.
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6: E vamos lá embaixo nas primeiras mensagens do dia. Ele chegou cedinho batendo ponto. Oi, Tiffany, agora a Caruaru vai ter a melhor banda de rock no Motofest. Toca pra mim Biquíni Cavadão, Tédio. Tem que respeitar, hein? Hoje é dia de rock, bebê. Wagner Gil saindo assim, dizendo. Foi, saiu, terminou o programa. Mas cadê suas roedeiras? Ele disse hoje é dia de rock. Beijo pra o Wagner Gil, pra Lu. Cheiro, Lu, pra ti. Quem mais chegou cedinho aqui, batendo ponto, cheio de girassóis e pedindo belo perfume, porque ela é apaixonada e chega assim. É, a Valéria do Divinópolis, beijão, Valéria, pra ti. Tem um monte de áudio chegando, vou ouvir todos, adoro. Bom dia, Fanny Anderson, aqui no centro, no trampo, por gentileza, toca um axé pra gente ir pra cima. Bom, Bel Marques, excelente final de semana e amanhã tem Baú da Fanny. Exatamente. Os fãs do baú já sabem, né? E a expectativa fica mil com forró das antigas de respeito. Eu sou dessas, produção. 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

0: 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Bom dia, Stephanie Rodrigues. Bom dia, ouvintes da Caruaru FM. A Suzy Valoa chega nesta manhã de sexta-feira. Sextou! Hoje é 14 de agosto de 2026 e eu venho trazendo as primeiras previsões do horóscopo para você que nos acompanha aí pelo Echo. Eu começo com Áries. Você que nasceu entre 21 de março a 20 de abril, com seu carisma mil, tudo indica que as coisas devem correr melhor do que esperava na paquera. Se tem alguém, é um bom momento para mostrar seu carinho, ariano. Touro, você que nasceu entre 21 de abril a 20 de maio, o astral fica mais leve à tarde e as energias de Mercúrio e Vênus, além de sorte, também vai esbanjar carisma e pode se aproximar de novas pessoas com facilidade, taurino. Gêmeos, você que nasceu entre 21 de maio a 20 de junho, explore sua habilidade para lidar com as pessoas. Uma parceria tem tudo para ser um sucesso. E com Mercúrio e Vênus se entendendo, o seu bolso sai ganhando à tarde. Quem trabalha em casa tem tudo para brilhar, geminiano. Câncer, você que nasceu entre 21 de junho a 22 de julho, será fácil conhecer gente nova e um ficante pode ser promovido para algo mais. Companheirismo, altas doses de carinho e um bom papo deixam a vida a dois mais gostosa, canceriano. Daqui a pouquinho, a segunda parte dos astros e seu signo pra você. Eu tô voltando, já já.
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0: Agora na melhor, 8h34.
1: Hora certa, apoio.
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0: De volta com o seu É Show, 8 horas e 36 minutinhos, a pedido e chegando, Biquíni Cavadão.
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1: Na Caruaru FM, 8h46 agora.
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0: que a Aruaru FM é a sua rádio. Você curtiu Joyce Alane cantando Sabiá? A pedidos teve também o Belo com Perfume, Mel Marques com Pomporri de Respeito, Anitta com Sal Grosso, música nova, Marina Peralta cantando Reguezinho pra relaxar, do Planta e Raiz Só Agradece, e Biquíni Cavadão com Tédio. 9 horas em ponto, participa com a Fania aqui.
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0: DDD 81, tem 9 na frente. Aí você decora 8155-8155. O final do telefone, nossa sintonia gostosa, 1049. Pede música, manda beijo, felicitações pra quem você quiser, valendo no final do horário, sorteio pra você de um par de ingressos pra curtir o show de stand-up com Carlos Santos. 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Vamos saber quem tá do outro lado e por onde, querendo ouvir o quê? Bom dia pra você.
3: Bom dia, família, que é o Paulo de Barra Carlos Oliveira. Gostaria de ouvir a música aí de Vampirinha com Ivete Sangalo. Pode assistir pra mim, família, pra você da Rádio Carol, sempre tá legal.
0: Tá certo. O Paulo Luiz, lá do JCO, né? José Carlos de Oliveira. E mais produção, bom dia.
4: Bom dia, Carol FM. Aqui é o Marcinho da Silva Severino Afonso. Quer escutar Zé Ramalho na Rádio Caruaru FM? É a pop da cidade. Sextou, papai.
0: É isso aí, sextou, meu povo. Toco daqui a pouquinho Zé Ramalho pra gente curtir. Tem mais áudios chegando. Tem um bom dia aqui, sem nome, sem bairro. Bom dia pra você também. 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A Suzinha tá de volta com mais horóscopo pra gente. É com você, Suzy.
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5: Caruaru FM, essa é a sua rádio, de volta com as previsões do horóscopo nesta sexta-feira, 14 de agosto. A previsão agora é para Leão, você que nasceu entre 23 de julho a 22 de agosto. Criatividade, boas ideias e trabalho em equipe são as chaves para dar conta do serviço nesta sexta. As coisas devem se desenrolar melhor logo cedo, mas Mercúrio e Vênus se entendem e sinalizam ótimas vibes para as finanças à tarde também, Leonino. Virgem, você que nasceu entre 23 de agosto a 22 de setembro, o relacionamento com o pessoal de casa está protegido. Tire um tempinho para dar aquela geral na casa inteira, resolver o que estava pendente e até fazer consertos. Mercúrio e Vênus sinalizam boas energias para os amigos se envolverem mais na sua vida. Então, reserve tempo para o pessoal mais tarde, virginiano. Libra, você que nasceu entre 23 de setembro a 22 de outubro, seu lado sociável e animado promete animar essa sexta. E sua habilidade para conversar ajuda a fechar a semana de maneira mais leve e divertida. Você também estará mais popular nas redes sociais. Mostre o seu charme nos encontros com os amigos, libriano. Escorpião, você que nasceu entre 23 de outubro a 21 de novembro, raciocínio rápido e habilidade para lidar com várias tarefas ao mesmo tempo ajuda a deixar tudo em dia. Mercúrio e Vênus dão gás e tanto para a sua vida profissional à tarde, escorpiano. Daqui a pouquinho as últimas previsões do horóscopo desta sexta-feira.
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0: Na melhor 98 agora.
1: Hora certa. 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
0: Para e fica no carinho da audiência 64,9 Caruaru FM, a sua, minha, nossa rádio a pedidos. Você curte Vampirinha?
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1: Na melhor, 9:21 agora.
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0: Ingrid e a avó Maria, que estão do outro lado da cidade, no Indianópolis, na sintonia da melhor cheiro. Bom dia, Fani. O Pedro aqui na Avenida Portugal, no Trampo. Toca pra gente. Como é o nome? Ah, Né. É o nome da música, Né, produção. Murilo Huff. Obrigada pela participação, carinho e audiência. Ele diz que a Cláudia tá pedindo Simone Mendes ou Silvano Salles. Pronto. Toco sim, com certeza. Deixa comigo. Obrigada pela participação, carinho e audiência. Tem mais produção, tem áudios aqui chegando. Eu vou ouvir os pedidos de vocês, coloco daqui a pouquinho. Eu tenho um áudio aqui maior, um querido de Olinda. Galera também de Cupira na audiência, cheiro grande. 9h33, porque agora eu vou trazer recado do grupo Rochedo Refrigerante, mais de 60 anos de tradição em Caruaru e toda a região, hein? 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E Minotauro é minha produção, bombada, hein? 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É nossa, é do Nordeste, é de Caruaru, Pernambuco e região. Grupo Rochedo Refrigerantes, mandando um abraço sempre aí para toda a equipe que faz o Grupo Rochedo, papai, mamãe, Rochedões, né? Os irmãos, que são 5. A Rai, seu Clodoaldo e a querida Nessa, agora também em parceria com a Raiz Eventos, Grupo Rochedo Refrigerantes. Eu vou fazer uma ligação para ver se eu consigo trazer eles ainda hoje, porque eu já estou cobrando aqui um tempão a presença deles, né, minha produção. Então, nossos parceiros têm que estar aqui presente, representando. Vamos tentar ainda hoje, produção. 9h35 agora. É isso aí. Chega, Rayane, seu Clodoaldo. 9h35. E a Suzy falou agora com as últimas previsões do horóscopo pra gente hoje. Sexta-feirona, 14 de agosto de 2026. O que os astros dizem, Suzy Valoá?
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2: Caruaru FM, essa é a sua rádio, de volta com os astros e seu signo. E a previsão agora para Sagitário. Você que nasceu entre 22 de novembro a 21 de dezembro, vai sobrar confiança para tomar a iniciativa no serviço e defender suas ideias. E com Mercúrio e Vênus sinalizando transformações positivas para a vida profissional, fica mais fácil tentar algo novo ou até se arriscar em uma nova carreira, sagitariano. Capricórnio, você que nasceu entre 22 de dezembro a 20 de janeiro, amanhã começa agitada, da melhor maneira possível, e contatos ou viagens a lazer pode cair bem para animar sua sexta. Se surgir uma oportunidade, agarre sem pensar duas vezes, capricorniano. Aquário, você que nasceu entre 21 de janeiro a 18 de fevereiro, uma mãozinha dos colegas ajuda a dar conta do serviço logo cedo, mas retribua na mesma moeda. À tarde, Mercúrio e Vênus ajudam você a mergulhar no trabalho e dar conta de tudo o que cair no seu colo, aquariano. Peixes, você que nasceu entre 19 de fevereiro a 20 de março, seu lado ambicioso segue em destaque e você pode garantir seu espaço na vida profissional, fazer ajustes de rota e até conquistar um aumento. Mas é preciso mergulhar nas tarefas e não deixar que nada interfira em sua concentração, pisciano. Chegamos ao final das previsões do horóscopo desta sexta-feira. De volta amanhã com os astros e seu signo, para você que nos acompanha aí pelo E-Show. Com a gente, estúdio de dança e

0: 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Beijos, Fani! Beijos, ouvintes da Caruaru FM. A Suzy volta à 1h30 da tarde, depois do programa Dance Comigo. Até lá!
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0: 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Agora na melhor 9h39.
1: Hora certa. 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
0: De volta com o seu É Show, 9 horas e 41 minutinhos. A pedido, chegando a musa e Simone Mendes, campeão dos piores.
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1: Na Caruaru FM 951 agora, vamos pra cima com o GG Melody.
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0: Aqui é Aruaru FM, é a sua rádio. Você curtiu Maneva cantando Morena do Los Hermanos? Na indicação rolou também Tiaguinho, música nova, Pensamentos Intrusivos. Léo Santana, Hoje, GG e Melody, para dar aquele equilíbrio necessário. Murilo Huff, A Pedidos, Né, é o nome da música. E teve também Solange Almeida, João Gomes e Priscila Senna, Musa, junto com Simone Mendes, Campeão dos Piores. 10:02 e eu consegui, hein? Pessoal da Rochedo tava aqui fazendo um evento próximo e chegaram na Caruaru FM. Eu sou dessas, eu não disse a vocês que eu conseguia? Então daqui a pouquinho a gente conversa com eles. Vamos saber quem tá do outro lado por onde, querendo ouvir o quê?
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0: Bom dia pra você do outro lado, vamos saber quem é?
3: Bom dia, meu nome é Elmo, conhecido como Mr. Barbosa. Gostaria de pedir a música Poema com o grande Ney Mato Grosso e participar da programação dessa grande rádio. Eu sou ouvinte também da Suzy e vou esperar vocês passarem a música. Estou aqui no município de Olinda, Pernambuco. Obrigado e um bom dia a todos. Carolina.
0: É isso aí, obrigada pela participação, carinho e audiência, Mr. Barbosa. Agora eu botei o áudio aqui assim, né, minha produção? Imagina, 30 segundos o que teria. Obrigada, tá, querido, pelo carinho e audiência. Quem mais? Galera de Cupira, pelo nosso aplicativo, um beijão pra você, Bela Iron. O querido José, Tricolores, aí tem jogo esse final de semana. Tem que respeitar. Olá, Fani, sou o João Paulo Mesquita, do Divinópolis. Quero uma música do Roupa Nova, pode ser qualquer um. Abraços pra você também. Tem um monte de áudios aqui. Eu vou ouvir antes. Maria Viviane de Almeida, do José Antônio Liberato. Bom dia, lindona. Obrigada pela participação, carinho e audiência. 10:03. 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Eu já volto com mais. 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
12: Para e fica no carinho da audiência, 104,9, Caruaru FM, a sua, minha, nossa rádio, 10:09, a pedido, chegando nem Mato Grosso.
13: Vai um MPB aí?
12: Muito bom dia, excelente sexta-feirona pra nós.

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1: Na melhor, 10:17 agora.
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1: 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Você curtiu Bruninho Mars, eu também dei Mato Grosso e agora são 10 horas e 18 minutinhos. Vamos conversar com a galera do grupo Rochedo Refrigerantes. Quem tá representando hoje? Bom dia, Rai! E o Clodoaldo, chegaram rapidinho, hein? Falei no ar e vocês deram uma carreira, não foi? Bom dia!
4: Bom dia!
5: Bom dia!
1: Assim, né? Bom dia. Então, o que vocês trazem pra gente hoje de novidade? Tô sabendo que o Grupo Rochedo Refrigerantes, né? 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
1: 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Del. Se você tem um mercadinho ainda não vende Rochedo, você tá de fora, viu? Ó, cajuína estouradaça, porque aí a cajuína já vem de mãe e pai há muito tempo, né, seu Clodoaldo? Fala
4: isso.
1: Aí.
4: Dia 30 de agosto, sim, completa oficialmente 64 anos, né?
1: Eita,
4: de vida,
1: é
4: né?
1: Chão,
4: a marca Rochedo, né? É uma empresa familiar já, né? E a gente tá na quarta geração. Né?
1: E aí começou pela cajuína?
4: Começou com o suco de fruta,
1: sim,
4: né? Aquele suco que a gente vem na garrafinha, mistura água e açúcar, e tinha uma fábrica de refrigerante lá, escondidinho lá na fábrica, e com o tempo foi crescendo, né?
1: Estudando, adaptando, pegando fórmula, isso, né? Que o pessoal das antigas não tinha esse conhecimento todo, né? E aí foi um avanço pra época, né, mãe e pai aí entrar com a fábrica em Caruaru, na nossa Rua Preta?
4: Com certeza. Começou lá na Rua das Ninfas, né, depois
1: isso,
4: desceu pra Rua São Mateus, hoje a gente tá no Distrito Industrial.
1: Isso, cresceu muito aí. Então, como foi essa chegada do nosso querido aí, como que eu falei, da cajuína, é assim mesmo que fala, cajuína, né?
4: É, a cajuína que o refrigerante
1: é
4: antigamente era do caju, então as frutas aqui na região começaram a ficar um pouco escassas, aí foi que veio a tutti-frutti, sabor tutti-frutti.
1: Então é cajuína o nome ou é cajuína feita do caju?
4: É um refrigerante, na realidade é um refrigerante de Guaraná com um aroma de vários sabores, né? Tutti-frutti, né? O cliente, o consumidor é que adotou como cajuína.
1: É, que dá aí como nossa cajuína da nossa terra, né? Que tem que ter a cajuína com pão doce, final da tarde, assim... Eu andei viajando por aí, Júlio. Minha promessa tinha acabado, eu fui experimentar um refrigerante chamado Garoto. Desculpa aí o pessoal, né? Que eu sei que pega... Não, mas não deu, é muito doce pra mim. Não acostumaram, né? Com coisa boa. Aí o paladar assim, doce, parecia um xarope, só o xarope. Um negócio bem doce assim, eles, não dá pra mim. Então eu puxo o saco pro meu povo mesmo, porque, né? É do Nordeste pro mundo. E agora também em parceria com Energy Drink, o Minotauro Energy Drink. Fala um pouquinho, Rayane, pra gente como foi essa parceria, a gente que divulgou aí uma semana pra Pernambuco todo, e vocês que são responsáveis por eles aqui, né, na região, e distribuir também para outras cidades. Vamos falar para quem quer vender aí, adquirir, experimentar, que as academias é só o que fala e bomba.
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1: Isso,
4: é bem
1: lá também,
4: lá,
1: né?
4: na BR, né, na Paralela. Isso. O nosso amigo lá de Narte, então ele pode procurar que você
1: bombado.
4: Vai encontrar.
1: Bombado, era direto o pessoal chegando, levando carradas e carradas de energético e também o refrigerante, né, Rochedo. Quais são os sabores?
5: 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Os mais tradicionais, que são guaraná, laranja, limão, cola, a Tutti Frutti, que é a tradicional, e a nossa linha mais limitada, que na Rochedinho a gente tem uva, melancia e maçã verde.
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1: é estourado,
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1: né?
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1: É isso aí. E, ó, por falar em todo esse, como é que faz para chegar na sua casa, no seu evento? O Grupo Rochedo Refrigerantes entrou em parceria, né, também com a Raiz Eventos. Você agora pode contratar. Esse pessoal todo trabalhava por trás e não tinha ainda formalizado, né? Fazia de tudo, fazia um drink exclusivo com os produtos Rochedo e ainda não tinha formalizado. Então, em uma conversa aí bem conversada, ambígua, né, falando assim. E como ficou a Raiz Eventos agora? Você pode contratar e levar para sua casa, para sua festa, seu aniversário, os drinks. É demais, né? Com e sem álcool, né, Rai?
5: Isso. Todos os nossos drinks podem ser feitos com e sem álcool. Ele surgiu ano passado. Eu sempre estou ativamente nas ações. Então, a gente viu a necessidade de fazer algo diferente e começamos a misturar os produtos, ver qual sabor combina com qual. E deu certo, foi um sucesso. Pessoal, começou a pedir em eventos, então se você quer contratar para o seu 15 anos, para o seu casamento, seu aniversário, fale conosco no Instagram, que
1: como
5: a gente
1: é que tá
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1: lá
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5: As informações.
1: Pode falar do Grupo Rochedo, né?
5: Pode sim.
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1: 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E é isso aí, a menina trabalha, viu? Apenas 18 aninhos. Tomou a frente aí, agora os primos, né? Veio o papai e mamãe, os irmãos, né? Que tomam conta, cada um administra numa determinada parte da empresa. Todo mundo unido, tão bonitinho, a gente que fez o evento, achei tão lindo, né? Botei até pai e mãe pra falar. Que disseram, não, eles não conversam, não. Conversaram, ué, entrevista, deu 12, 15 minutos. Era só ligar o microfone, que história tem ali para falar. Um beijão para vocês aí do Grupo Rochedo Refrigerantes. Também para Vanessa, né? Que Vanessa é a mente ali que fica observando tudo, captando para divulgar. Porque sem divulgação, né? Você não é visto. Agora sim, para meus ouvintes, que eu puxo o saco de um lado e do outro, porque eu sou dessas, né? Então eu chamei vocês correndo aqui. Como é que eles fazem para experimentar? Vão ganhar, assim, alguma coisa do Grupo Rochedo? Eu sou pidona, né, Júlio? Tem que ser, né, Júlia? Diga aí, como é que a gente faz? Vamos trazer kits? Diga aí, seu.
4: Sim, a gente vai disponibilizar o kit e você faz o sorteio.
1: Faço, com certeza,
4: critério.
1: Com certeza que eu faço. Quem participar, pedir música, né?
4: Isso.
1: E dizer aí qual empresa mais Rochedo de Caruaru e região. Aí pronto, todos os dias eu vou perguntar pra você, você responde no nosso WhatsApp e aí vai ganhar o kit com alguns produtos, né? E boné.
4: Isso.
1: Do Minotauro Energy, refrigerante ou também energético. Não é isso, Rai?
5: Isso.
1: Bem-vindo vocês de volta. Obrigada por estarem aqui. A gente continua com essa parceria que tá incrível. Começou no São João, né? Eu vim prometendo, mas porque foi muita correria, eu entendo, né, Rai? que a menina não para. Um beijão aí pra toda a equipe. Tem mais alguma coisa que você quer completar?
5: Não, só isso. Sigam a gente no Instagram.
1: Quando pergunta, ele fala, não, só isso, bom dia.
4: Só agradecer a Carora FM, a Steph, né, a produção e a todos que tá nos ouvindo, né?
1: É isso aí.
5: E sigam a gente no Instagram, @bebaêxtase, @rochedorefrigerantes. E fiquem sabendo todas as novidades.
1: Então vamos explicar do Beba Êxtase, para o pessoal não pensar que é outra coisa, né? É um dos energéticos da Rochedo.
5: Isso. Hoje a Rochedo tem três linhas de energético. A gente tem o Infinity, que o pessoal já conhece.
1: Isso.
5: O Êxtase, que é a nossa linha própria. E o Minotauro, que também é franqueado, igual o Infinity. Uhum. Então a gente tem aí essa parceria, que o Êxtase é mais focado em festas. Então a gente sempre está fazendo degustação, para o pessoal experimentar, pra ver qual o seu sabor preferido.
1: É, tem algum evento próximo que a Rochedo e os seus, né, aí, refrigerantes energéticos estarão?
5: Ah, tem sim. A gente vai estar no Solidariedade Transforma.
1: Eita, perfeito.
5: Hoje, dia 23, no domingo, né? Começa às 4 horas. Então, vão pra lá, provem o drink, que
1: onde
5: a gente vai
1: estar
5: com os drinks.
1: Solidariedade que Transforma?
5: Vai ser lá no Polo Comercial.
1: Então, beijão pros meninos, né?
5: É.
1: Qual é o nome deles, de lá?
5: Marcos e Arthur.
1: E a atriz que vai estar, Paloma Bernardes, presente aí. Você também pode ajudar nessa causa. E mais informações tem lá também no Instagram, Solidariedade que Transforma. 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
5: Pronto.
1: A gente vai montar aqui os kits bonitinhos. A partir de segunda-feira já começa o sorteio. Obrigada, seu Clodoaldo. Também
4: muito
1: a Rayane.
4: Obrigado.
1: Vanessa, beijo pra tu, Nessinha. E eu continuo com o show. 10h29, já volto, é rapidão.
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4: De volta com o seu É Show, agora são 10h35, a pedido, chegando Henrique e Juliano, Cheiro de Amor.
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1: Na Caruaru FM, 10h47 agora.
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0: Musa, tudo bem por aí? Problemão aqui no bar, aquele bofe de novo. É. Corre pra cá, por favor.
1: Mulher, não pode ser. 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

0: sua rádio, você curtiu Lineker e a Musa com Poste de Ouro. Teve também Kalema, Paralamas do Sucesso, Michele Mello, Sheldon, Safadão e Henrique Juliano. 11 horas e 5 minutinhos.
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0: E vamos saber quem tá do outro lado e por onde, querendo ouvir o quê? Bom dia!
3: Bom dia, rádio. Carlos Alexandre Lotor, chefe do Rodrigues. É Luiz de França, que parte do debate. O retorno da passagem do Leão de Nós, astronauta de
0: Marte. Saiu não, produção. Vamos de novo? Simbora.
3: Bom dia, rádio. Carlos Alexandre Lotor, chefe do Rodrigues. É Luiz de França, que parte do debate. O retorno da passagem do Leão de Nós, astronauta de Marte. A todos os ouvintes, saúde e paz. Uma boa semana, nome da luz. Eu quero participar das promoções. Bom te ver.
0: O Lula já é acelerado, hein? Tava aqui o WhatsApp acelerado, tentei voltar, mas não foi. Deu pra entender? Deu. Nenhum de nós. Eu toco daqui a pouquinho. Quem mais tá por aqui, minha produção? Bom dia! Oi, bom dia!
4: Bom dia toda Carol FM, Stephanie Rodrigues. Estamos aqui na escuta da melhor sempre. Queria fazer um pedidinho, uma música aí, de Roberto Carlos e Zezé de Camargo e Luciano. O Portão. Show!
0: Tá certo, é Daniel, lá do Martelinho de Ouro. Não mandou o nome, nem bairro, eu tenho que adivinhar. Eu conheço o áudio do meu povo. É o Daniel que tá curtindo na oficina. Obrigada, tá, pela participação, carinho e audiência. 11 horas e 6 minutinhos. 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Eu já volto, é rapidão, sai daí não.
5: Sai daí!
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7: Agora na melhor, 11 horas e 9 minutos.
0: Hora certa. 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

0: A gasolina fica 11,3% mais barata na segunda maior refinaria do país. A refinaria de Mataripe, em São Francisco do Conde, na região metropolitana de Salvador, reduziu em cerca de 11,3% o preço da gasolina. A unidade responde por 42% do abastecimento da região Nordeste. Com a redução prevista na medida provisória de R$ 1.358, o preço da gasolina, a vendida às distribuidoras, passou de R$ 3,93 para R$ 3,49 por litro. O valor ainda fica acima do praticado pela Petrobras, atualmente em R$ 2,61 por litro. Os preços não representam o valor final cobrado nos postos de gasolina, já que ainda são incluídos tributos, frete, margens e lucros de distribuidoras e revendedoras, além do custo da mistura com etanol. A Mataripe pertence à Selen e pode refinar cerca de 302 mil barris de petróleo por dia. Stephanie Rodrigues para o Caruaru Notícias.
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4: De volta com o seu É Show, 11 horas e 12 minutinhos. A pedidos, você curte Nenhum de Nós com Astronauta de Mármore.
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4: Muito bom dia, excelente final de semana pra nós.

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2: Esses caras têm um lugar cativo no coração do povo brasileiro, sem dúvida alguma. Tanto pelas canções, pelo que fazem, pelo sucesso, pelo carisma. Enfim, são dois caras muito especiais. Eu vou chamar, eu não sei se vocês conhecem, mas Mirosmar e o Elson Davi. Vocês sabem quem são eles? Eu até há pouco tempo não sabia não, só fiquei sabendo depois do filme, né? Zezé de Camargo e Luciano.

0: Essa aí é fácil pagar, né?
1: Manda ver.
2: Eu cheguei em frente ao portão.

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2: Na Caruaru FM, 11h25 agora.
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0: do Portão, junto com Zezé de Camargo e Luciano, e Nenhum de Nós, o Astronauta de Mármore, e também Felipe Rett nesse bloquinho, hein? 11h34. Valendo um par de ingressos, daqui a pouquinho tem sorteio aqui pra gente saber quem faturou. Par de ingressos pra curtir hoje o show de stand-up com Carlos Santos. Nesta sexta-feirona, 14 de agosto. Show de humor desfocado pra você curtir às 20h30 no Teatro Difusora. 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Facinho, hein? 9705-7878. Show de stand-up com Carlos Santos. Show de humor desfocado. 11h35. 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No seu raidinho 104,9, você aumenta o volume daí, que a Fanny mete música boa por aqui. Não é show diariamente de segunda a sexta-feirona, das 8 ao meio-dia. E no sabadão, das 8 às 11 horas da manhã. E todo sábado, a partir das 9h30, dentro do show, amanhã, tem o baú da Fanny com forró romântico estilizado das antigas. Aquela ruedeira gostosa e necessária que a gente faz juntos e misturados. Eu já volto com o último bloquinho musical de hoje, sexta-feirona, 14 de agosto de 2026.
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4: Na Caruaru FM, 11 horas e 38 minutos.
0: Hora certa. 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
4: E chegamos ao último bloquinho do show desta sexta-feirona. Pedidos, você curte? Brasas do Forró.
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1: Agora na melhor, 11h53, a pedido chegando, Ana Carolina.
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3: Acabou, produção! E quem faturou aí os ingressos pra curtir o show de stand-up com o Carlos Santos de hoje às 20h30 no Teatro Difusora aqui em Caruaru, show de humor desfocado? Foi a Valéria do Divinópolis que participa aqui sempre com a gente. A produção vai entrar em contato. Eu vou ficando por aqui, quero agradecer o carinho e audiência de cada um, você ouvinte, 104,9. E ficou sintonizadaço com a Fanino, é show até agora. Amanhã, sabadão, a gente tem um encontro marcado a partir das 8 horas da manhã em mais um é show. Com muita música, informação e o baú da Fani. Espero por você. Segue na nossa audiência que está chegando a reprise do Jornal Vanguarda. Com Wagner Gil na apresentação. E Júlio César na técnica. E não esquece nunca, onde a fé, milagres e tudo passa. Boa tarde, bom almoço, excelente sexta-feirona, bom fim de juízo. Até amanhã. Tchau.
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2: E está no ar o Jornal Vanguarda comigo, Wagner Gil, com o DJ Júlio César e com você, ouvinte da Caruaru FM, desta sexta-feira, 14 de agosto de 2026. Eu já vou saudando você que nos acompanha no Instagram da Caruaru FM. Muito bom dia, obrigado pela audiência. Você também que está no canal do YouTube da Caruaru FM. Simbora comigo que o Jornal Vanguarda está no ar. Faz destaques do Vanguarda de hoje. Encerrado o prazo para partidos registrarem candidatos. Apex anuncia plano para ampliar mercados após tarifaço. Acidentes do trabalho com entregadores saltam 35% no Brasil. Pela Copa Libertadores, Corinthians empata e Hugo sofre racismo na Argentina. Essas e outras notícias agora no Jornal Vanguarda. Da Caruaru FM.
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2: Olha, pessoal, já virou uma tradição aqui, né? Quando chega o tempo na sexta-feira, a gente traz o combo do final de semana. Agora, sexta-feira, a mínima foi de 18. No momento, 20 graus e a máxima será de 27 graus. Teremos o dia hoje parcialmente nublado, aquela chuvinha rala, isolada em alguns pontos da cidade. Amanhã, sábado, mínima de 17, máxima de 27 graus e no domingo mínima de 18, máxima de 26. Não chove nem no sábado nem no domingo, apenas chuvas isoladas.
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0: Venezuela, encerrado o prazo para partidos registrarem candidaturas. Iveson Gomes.
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2: Este sábado, 15 de agosto, é o último dia para os partidos ou coligações registrarem seus candidatos. Mas quem não pode ser candidato? Pela lei eleitoral, são inelegíveis para qualquer cargo quem tenha sido condenado num processo que já não cabe mais recursos por crimes contra a economia popular, a fé pública, a administração pública e o patrimônio da legislação. Essa proibição vale pelo prazo de 8 anos após o cumprimento da pena. A ideia é garantir a idoneidade dos candidatos e a moralidade no exercício de cargos públicos. Confira se seu candidato está de acordo com a lei.
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0: E um impasse na bancada evangélica impediu a votação do projeto de lei da misoginia. A matéria vem com Yuri Hudson.
4: A Câmara dos Deputados ainda não tem acordo para votar o projeto que criminaliza a misoginia. A proposta já aprovada pelo Senado equipara o crime ao racismo e prevê pena de 2 a 5 anos de prisão, além de multa. O governo pressiona pela votação durante o esforço concentrado, mas o texto enfrenta resistência principalmente na bancada evangélica. O presidente da Câmara explicou que há um impasse sobre a redação da proposta.
5: Que é uma preocupação principalmente da Frente Parlamentar Evangélica de como o crime de misoginia será ali, vamos dizer, comprovado para que quem o comete possa vir a ser punido. O projeto que foi aprovado no Senado mexe na lei do racismo, na lei antirracismo, ou seja, tornando o crime imprescritível e inafiançável, na busca de um acordo que também não possamos imputar, por exemplo, quando um pastor ou um padre lê um trecho da Bíblia ser imputado no crime de misoginia. Nós temos só que ter esse equilíbrio para resolvermos a situação.
4: A relatora, deputada Tabata Amaral, negocia mudanças com o governo e também com as bancadas para tentar construir um acordo. A proposta considera crime a prática, indução ou incitação à violência, restrição de direitos ou ofensa à dignidade da mulher em razão da condição de mulher. Mota afirmou que o combate à violência contra as mulheres é inegociável, mas reconheceu que ainda não é possível garantir a análise do projeto.
5: A misoginia é uma prioridade para a Câmara dos Deputados. Nós queremos fazer esse debate, porém eu não consigo ainda aqui cravar que o projeto da misoginia será votado essa semana, porque eu dependo da deliberação do Colégio de Líderes.
4: Sem acordo entre os líderes, o projeto pode ficar para depois do esforço concentrado. Agência Rádio Web, de Brasília, Yuri Hudson.
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0: Olha aí, vamos falar agora da taxa das blusinhas, porque isso acaba interferindo também aqui, né, no nosso polo de confecções. A medida provisória sobre o tema vai ficar para a última hora. Yuri Hudson vai explicar.
4: A medida provisória que zerou um imposto federal de 20% sobre compras internacionais de até 50 dólares corre contra o tempo no Congresso Nacional. A comissão mista responsável pela proposta foi instalada, mas deputados e senadores não chegaram a um acordo sobre quem vai presidir e relatar o texto. A definição ficou para o próximo esforço concentrado, apenas 7 dias antes de a MP perder a validade. A líder do governo no Senado, Tereza Leitão, afirmou que as comissões das medidas provisórias são prioridades e que a MP, com o fim da taxa das blusinhas, é o principal tema do governo no próximo esforço concentrado.
6: Tem a caducidade mais próxima, é justamente a das blusinhas, que vence no dia 8 de setembro. As outras têm um prazo maior. Mas nesse espírito de resolver muita coisa, de agrupar tudo que é importante para o Brasil nesse momento, nós vamos instalar todas as 6 comissões.
4: Essa proposta foi editada pelo presidente Lula em maio. Se não for aprovada até 8 de setembro, a medida caduca e a cobrança de 20% sobre as compras internacionais de até 50 dólares voltam a valer. O texto ainda precisa passar pela comissão mista e depois pelos plenários da Câmara e do Senado. O presidente da Câmara, Hugo Mota, reconheceu que o prazo é curto e defendeu que o Congresso analisem a medida a tempo de evitar o retorno da cobrança.
5: A medida provisória ela vence em meados do mês de setembro. Então, para que essa taxação não volte, é necessário que o Congresso Nacional se debruce sobre esse tema nas próximas semanas.
4: O impasse ocorre por falta de acordo entre Câmara e Senado para definir o comando da comissão. A próxima reunião coincide com a última semana de esforço concentrado antes das eleições. O Congresso terá, portanto, poucos dias para concluir toda a tramitação e impedir que a taxa volte a ser cobrada. Agência Rádio Web, de Brasília, Yuri Hudson.
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0: Olha, tribunais de contas criaram rede de proteção às mulheres. Isabela Peça.
7: Tribunais de contas de todo o país lançaram a Rede Nacional de Controle Externo pela Proteção das Mulheres, chamada Rede que Protege. A iniciativa vai atuar na fiscalização das políticas públicas de prevenção à violência, atendimento às vítimas e responsabilização dos agressores. A proposta é unir os órgãos de controle para avaliar se os serviços públicos destinados à proteção das mulheres estão funcionando de forma adequada, como destaca a secretária executiva do projeto, auditora Rayane Marques.
8: E nós podemos contribuir um pouquinho para mudar essa realidade, fiscalizando os recursos públicos, avaliando as políticas públicas, é a gente dizendo ao final da relevância, da utilidade daquela política pública, tentando contribuir um pouco com recomendações para que possam melhorar, porque o que todo mundo quer é a mesma coisa, que a política funcione e que as mulheres estejam protegidas. E trabalhar na indução, no acompanhamento dessas políticas.
7: Uma das coordenadoras da rede, conselheira Suzana Azevedo, do Tribunal de Contas de Sergipe, também ressaltou a importância do trabalho conjunto.
9: Então, nós precisamos, o Tribunal de Contas, né, fiscalizar, avaliar que se a política pública ela está realmente chegando aonde deve chegar, na proteção, no acolhimento daquela mulher. E, com certeza, nós temos que trabalhar em rede.
7: A iniciativa surge diante de um cenário preocupante. Em 2024, o Brasil registrou quase 1.500 vítimas de feminicídio, o maior número desde que o levantamento começou a ser feito. No mesmo período, foram mais de 1 milhão de chamadas para o telefone 190, relacionadas à violência doméstica. Outro ponto de atenção são as medidas protetivas, determinadas pela Justiça para afastar ou restringir o contato do agressor com a vítima. Em 2024, mais de 555 mil medidas desse tipo foram concedidas no país, mas também foram registrados mais de 101 mil casos de descumprimento. Com a criação da Rede que Protege, os tribunais de contas passam a compartilhar informações e experiências sobre o tema em todo o país. Siga a Tricom nas redes sociais. Agência Rádio Web. Produção e reportagem Isabela Pessi.
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0: Olha, e carro adesivado em campanha exige atenção às regras do seguro. As seguradoras estão pegando pesado aí carro encaminhado, em carreata, que de repente for vandalismo, elas estão querendo se esquivar aí, entenda na matéria de Karina Chagas.
10: A partir do dia 16 deste mês, começa oficialmente a campanha eleitoral brasileira e durante esse período é comum que motoristas apliquem nos carros adesivos de candidatos ou partidos. Jaime Soares, presidente da Comissão de Seguro Alto da Federação Nacional de Seguros Gerais, a FENSEG, explica.
11: Colocar adesivos em carros de uso particular não compromete em nada a cobertura securitária. O fator predominante é a finalidade de uso deste automóvel. Se o carro apenas recebeu adesivos e mantém a rotina normal do dia a dia, não há nenhum impacto na cobertura securitária.
10: Jaime Soares explica que o quadro muda se houver alteração na finalidade do uso do carro.
11: Se esse veículo passou a ser utilizado de apoio logístico ou em atividades comerciais para campanhas eleitorais, há sim uma necessidade de atualização do contrato de seguro. Uma vez que a utilização do veículo deixa de ser particular e passa a ser de uso comercial, podendo assim acarretar na perda da cobertura securitária.
10: Para situações como essa de uso particular para comercial, Jaime explica que é importante que o motorista procure o corretor de seguros para atualização do contrato e assim garantir a cobertura securitária normalmente. Para mais conteúdos como este, acesse o site Notícias do Seguro. Agência Rádio Web, produção e reportagem, Karina Chagas.
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0: Olha, quero mandar um abraço para o empresário Marcelo Souto Maior aí, na escuta com a gente, já mandando mensagem aqui também, o Gilmar Manolo, a tia Guida lá no Parque 18 de Maio, aquele abraço, obrigado demais pela audiência. Olha, movimento antivacina coloca a saúde do brasileiro em risco, viu? Você tá com seu cartão de vacina em dia? Vai lá no posto de saúde, deixa em dia, que é importante demais. Matéria vem com Eduardo Amaral.
12: São Paulo vive um surto de sarampo com registro de 23 casos já confirmados neste ano. A situação levou o governo estadual a ampliar a estratégia de vacinação contra a doença. E o caso do estado chama atenção para a queda na cobertura vacinal do país. Nos últimos anos, o discurso contra a vacinação cresceu e levou o Brasil a ficar abaixo da meta estabelecida pelo Ministério da Saúde. Apenas em 2025, a cobertura vacinal foi de 85%, quando o objetivo era chegar a 95%. O movimento antivacina iniciou nos Estados Unidos e o discurso foi ganhando força. Aqui no Brasil, ele teve mais impulso durante a pandemia da Covid-19, como lembra o ex-presidente da Agência Nacional de Vigilância Sanitária, Anvisa, Gonzalo Vecina.
13: O que aconteceu aqui no Brasil foi que o presidente daquele momento, ele foi contra a vacina da Covid-19 e enfiou todas as vacinas no mesmo bolso. E a nossa cobertura vacinal, que normalmente está acima de 90%, caiu abaixo de 70%.
12: Virologista da Universidade Fevale do Rio Grande do Sul e coordenador do Comitê Gestor de Rede Vírus do Ministério da Ciência, Tecnologia e Inovação, Fernando Rosado Spilk, acrescenta um outro fator para essa descrença com as vacinas, que é justamente a melhora na saúde proporcionada pela cobertura vacinal.
14: Pelo menos duas gerações de pais que não tiveram convivência com os efeitos nefastos, com os óbitos, por exemplo, provocados em grande quantidade por sarampo, pelo agravamento de outras doenças, pela presença de colegas, de indivíduos, não é, com sequelas da poliomielite. Então, esta situação de não conhecer o perigo, justamente porque a vacina afasta o perigo, né, quando está presente, é que traz mais ainda dificuldade de convencimento.
12: Os dois especialistas são taxativos quando apontam que a vacinação ainda é a maneira mais efetiva para evitar a proliferação de doenças graves. Vecina lembra ainda que uma parte dos grupos anti-vacina adota uma postura por acreditar que precisa adoecer para desenvolver o sistema imunológico, uma ideia que é totalmente descartada pelos estudos científicos.
13: Eles acham que tem que ter a doença para desenvolver o sistema imunológico, que é uma bobagem, né? O que acontece nesses casos é que, principalmente as crianças têm a doença, as crianças rígidas, muito saudáveis, saem da doença numa boa. Mas as doenças, as pessoas, as crianças que têm comorbidade, e nascem muitas crianças com comorbidade, têm um risco elevado de morte quando têm essas doenças típica da infância.
12: O Sistema Único de Saúde, o SUS, oferece todas as vacinas de forma gratuita para crianças, adolescentes e adultos. Para quem precisa colocar as vacinas em dia, basta procurar um posto de saúde. Produção e reportagem, Eduardo Amaral.
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0: A gente vai para o intervalo, mas antes aí, tem uns abraços especiais aí para mandar. Olha, quem tá aqui na audiência com a gente é o candidato a deputado federal Maurício Randes, está mandando uma mensagem aqui. Também vai o abraço para o Anderson Luiz, jornalista Ricardo Almoedo e também meu amigo Orlando Alves aí, obrigado pela audiência, o cara que é consultor lá da SEACA, ajudou a SEACA a conquistar prêmios nacionais no segmento. O intervalo é rapidinho. Na volta tem mais notícia e informação. E eu vou falar para você na volta que o Banco do Brasil fechou o segundo trimestre com lucro bilionário. Eu vou dizer quanto na volta do intervalo.
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0: E olha, mandando um abraço para meu amigo Osmário Júnior, da Simpasec, aqui na escuta com a gente, valorizando o nosso trabalho. E também meu amigo Levi. Levi é um amigão de altas horas, torcedor do Flamengo. Tá empolgado aí com esse timaço aí que o Flamengo tá. Olha, gente. Banco do Brasil fechou o segundo trimestre com lucro, anota aí, 3 bilhões e 900 milhões de reais. A matéria é de Eduardo Amaral.
12: Com um crescimento de quase 14% em comparação ao período anterior, o Banco do Brasil fechou o segundo trimestre de 2026 com um lucro líquido de 3 bilhões e 900 milhões de reais. O resultado representa uma alta também de 3,3% quando comparado ao mesmo período do ano passado. A concessão de crédito foi um dos destaques nos negócios da instituição neste segundo trimestre do ano. Um dos setores mais beneficiados foi o agronegócio, que teve mais de 421 bilhões de reais em negociação de crédito no período, como destaca a presidenta do Banco do Brasil, Tarciana Medeiros.
1: Temos quase 600 mil clientes produtores rurais que tomam crédito conosco, dos quais mais de 84% estão conosco há mais de 10 anos. Financiamos mais de 200 culturas e estamos presentes em 93% dos municípios brasileiros. Essa capilaridade, somada ao conhecimento profundo que temos do setor e de cada cliente, é um diferencial para atravessarmos esse ciclo.
12: Mas a concessão de crédito do banco cresceu em outras áreas, inclusive para pessoas físicas. E um dos motivos foi o programa Move Brasil, que impulsionou também os negócios do banco, como bem lembrou a presidenta Medeiros.
1: Por meio do BB Move Brasil, já alcançamos 1,4 bilhões em contratações, o que representa um incremento de 40% do saldo de junho da carteira de crédito veículos, originada pelo banco. Foram quase 13 mil motoristas atendidos em mais de 1.100 municípios, contribuindo para a renovação da frota com foco em sustentabilidade.
12: Outro fator que colaborou para os bons negócios do Banco do Brasil ao longo do trimestre foi a redução de mais de 2% no custo do crédito. E o banco também pôde reorganizar as dívidas com clientes, contando com a adesão ao programa Desenrola do Governo Federal, como lembrou a presidenta Tarciana Medeiros.
1: No total, foram 31 bilhões em renegociações. Só no Desenrola, superamos 12 bilhões, com destaque para mais de 440 mil pessoas físicas e 40 mil empresas atendidas. Mais do que renegociar dívidas, estamos ajudando as pessoas a se reorganizarem, com educação financeira e conscientização.
12: O BB ainda fechou o trimestre sendo escolhido como o Banco do Ano pelo Silent Model Bank. Esta é uma das principais premiações institucionais de tecnologia e inovação no setor financeiro e contou neste período com a participação de 115 instituições. Grupo Rádio Web 25 anos, áudio que amplifica conexões. Produção e reportagem, Eduardo Amaral.
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0: Olha, a Pest Brasil anunciou um plano para ampliar mercados após tarifaço. Décio Caramigo.
2: A Apex Brasil anunciou um plano de 130 milhões de reais para ampliar a presença dos produtos brasileiros em novos mercados internacionais. A iniciativa foi apresentada após a divulgação da decisão dos Estados Unidos sobre a investigação da Seção 301, que manteve parte das exportações brasileiras sujeita à tarifa adicional de 25%. Segundo a agência, a medida será executada em parceria com 57 entidades do setor produtivo, e prevê ações de promoção comercial, inteligência de mercado e abertura de oportunidades para empresas brasileiras. Ao mesmo tempo, a Apex Brasil continuará trabalhando para ampliar a lista de produtos brasileiros isentos da sobretaxa nos Estados Unidos, destaca o presidente da instituição, Laudemir Miller.
4: Mas nós vamos continuar o trabalho juntos com o setor privado brasileiro, junto com as empresas brasileiras, junto com as entidades brasileiras na diversificação, e vamos continuar trabalhando junto com as empresas e as entidades americanas, inclusive, para aumentar a isenção nos Estados Unidos.
2: Apesar do impacto das tarifas sobre parte das vendas brasileiras aos Estados Unidos, Laudemir Miller explica que a agência já possui um processo de diversificação em andamento.
4: Esse caminho da diversificação não é um caminho que a gente vai começar agora, porque 72% das 2.400 empresas que exportam para os Estados Unidos e que são apoiados pela Apex Brasil, já diversificaram o mercado de junho de 2025 para maio de 2026. Então, uma empresa que exportava só para os Estados Unidos passou a exportar para um outro mercado. Isso mostra que a diversificação ela já está em andamento.
2: A análise da Apex Brasil também aponta que a decisão final do governo americano ampliou de 615 para 699 o número de produtos brasileiros isentos da tarifa adicional de 25%, Com isso, 60,5% das exportações brasileiras para os Estados Unidos, o equivalente a 22,8 bilhões de dólares, permanecem livres da sobretaxa. Agência Rádio Web, produção e reportagem, Décio Caramigo.
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0: Olha, a indústria brasileira fechou o primeiro semestre com queda de faturamento. Valquíria Rios.
5: O faturamento da indústria de transformação cresceu 0,8% em junho, mas fechou o primeiro semestre do ano 1% abaixo do patamar registrado no mesmo período de 2025. Os dados são da Confederação Nacional da Indústria. A desaceleração da atividade industrial também se refletiu na queda do número de horas trabalhadas. Apesar de ter registrado uma leve variação positiva em junho, o índice caiu nos seis primeiros meses de 2026, comparado ao mesmo período do ano passado. O uso das fábricas também registrou queda. A especialista em políticas e indústria da CNI, Larissa Noco, explica os principais fatores que contribuíram para a queda de desempenho do setor.
6: Nesse primeiro semestre de 2026, a gente pode dizer que a indústria seguiu andando de lado, então sem grandes avanços.

0: segue enfrentando aí ao longo desse semestre.
1: O mercado de trabalho industrial dá sinais mistos. Em junho, o emprego variou 0,2%. O resultado, no entanto, foi insuficiente para evitar queda dos postos de trabalho no acumulado dos 6 primeiros meses de 2026, frente ao mesmo período do ano passado. Por outro lado, os outros indicadores relacionados ao mercado de trabalho, como a massa salarial e o rendimento médio pago aos trabalhadores, apresentaram resultados positivos. Agência Rádio Web, produção e reportagem, Valquíria Rios.
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3: Olha, vou ler uma nota importante agora, porque o deputado Coronel Feitosa fez uma homenagem ontem ao compositor Nildo Almeida. O Nildo, que completou 98 anos e foi homenageado pelo deputado estadual Coronel Alberto Feitosa nesta quinta-feira. Autor da Feira de Caruaru, o Nildo nasceu em 13 de agosto de 1928 e teve a canção gravada e imortalizada por Luiz Gonzaga e dezenas de artistas. Em vídeo publicado nas redes, Feitosa afirmou, abre aspas, que é bom ver você com muita saúde e com muita lucidez. O parlamentar também disse que pretende reencontrar o compositor quando estiver em Caruaru, abre aspas. Quando eu estiver em Caruaru, vou novamente lhe dar um abraço para festejar seus 98 anos e reviver nossa amizade, declarou Feitosa, que já visitou Nildo em outras ocasiões.
4: No mundo, nela tem pra vender.
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3: Olha aí, o Tribunal Superior Eleitoral e o CAUAI lançaram nesta quinta-feira a página Tudo sobre Eleições 2026, espaço dentro da plataforma que reúne informações oficiais da Justiça Eleitoral para orientar eleitores e eleitoras ao longo do processo eleitoral. A iniciativa busca ampliar o acesso de conteúdos confiáveis sobre o pleito e contribuir para o combate à desinformação. Nessa primeira etapa, a página reúne orientações sobre transferência temporária da secção eleitoral e voto em trânsito. O conteúdo inclui 4 vídeos produzidos pelo perfil oficial do TSE no Kauai com explicações sobre os procedimentos e os prazos de solicitação que termina em 20 de agosto. Ao longo do calendário eleitoral, novos conteúdos serão disponibilizados. Entre os temas previstos estão e-título, segurança das urnas eletrônicas, biometria, documentos necessários para votar, justificativa eleitoral e regras sobre o uso da inteligência artificial nas campanhas. O espaço também trará informações sobre a proibição do uso de aparelhos celulares na cabine de votação e acompanhará as principais etapas do processo eleitoral até o primeiro e segundo turnos das eleições 2026, marcados para 4 e 25 de outubro, respectivamente. Acesse a página Tudo sobre Eleições 2026 no Kauai e você vai ter mais informações.
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3: A gente vai para um rápido intervalo, mas é rapidinho mesmo. Na volta, você vai descobrir que o brasileiro está descobrindo uma nova carreira após os 60 anos de idade. Eu vou trazer tudo numa matéria bacana da Virgínia Alves, mas só depois do intervalo.
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14: Olha, quero mandar um abraço especial, que a audiência hoje tá de luxo. Fabiana Pimentinha, cantora, se apresenta sempre no São João de Caruaru e das principais cidades do Nordeste. Está na escuta, mandando mensagem aqui pelo Instagram. Obrigado, Fabiana. Um beijo para você. Tamo junto. Valeu.
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14: Olha aí, brasileiros estão descobrindo uma nova carreira após os 60 anos. Virginia Alves.
15: Quem disse que existe idade para empreender? Cada vez mais brasileiros estão provando justamente o contrário. Depois dos 60 anos, experiência, talento e conhecimento têm se transformado em novos negócios, geração de renda e mais qualidade de vida. Esse movimento será um dos destaques do Encontro Regional Nordeste Sebrae Futuridade 60+, que integra a programação da Feira do Empreendedor do Maranhão. A gestora nacional do Sebrae Futuridade, Giovanni Isaac, explica que empreender na maturidade é transformar experiência em oportunidade.
2: Se os sonhos não envelhecem, por que o empreendedorismo teria idade? O Encontro Regional Nordeste Sebrae Futuridade 60+, reunirá pessoas que transformam experiência e oportunidade, conhecimento e negócio e propósito em realização. Um público engajado, disposto a aprender, inovar e continuar contribuindo para a economia e para a sociedade.
15: Entre os participantes está a dona Ludô, idealizadora do Quilombás. O projeto reúne mulheres quilombolas do Maranhão que transformam o babaçu e outras fibras naturais em artesanato, gerando renda, fortalecendo a cultura local e preservando o conhecimento passado de geração em geração. Para dona Ludô, empreender também é aprender todos os dias com a comunidade.
16: Então eu aprendo todo dia com artesanato. E mudar isso, e monetizar tudo isso, é um sonho. É importante. É importante para elas, é importante para mim, porque nós crescemos juntas. O que me ensinou ainda mais, eu sempre trabalhei em comunidade. Hoje eu estou todos os dias dentro da comunidade. Eu não ensino nada, eu aprendo muito.
15: Além de palestras e painéis, o Sebrae Futuridade também vai contar com espaço voltado à diversidade e à inclusão, reunindo empreendedores de diferentes segmentos. O Encontro Regional Nordeste vai ser realizado no dia 16 de agosto, no Multicenter Negócios e Eventos, em São Luís. 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Produção e reportagem, Virgínia Alves.
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14: Olha, calor extremo, seca e enchentes marcam os meses de junho, julho e agosto em todo o mundo. Na Europa a gente está vendo o que está acontecendo aí dos incêndios, né? No Rio Grande do Sul, os terremotos. Sério, vem de Felipe Carvalho sobre essa crise climática.
17: Calor extremo, a seca persistente e os incêndios florestais devastadores têm marcado o verão em vários países do hemisfério norte, enquanto a precipitação intensa e as inundações causam mortes em outras regiões do mundo. Segundo os dados da Administração Nacional Oceânica e Atmosférica dos Estados Unidos, NOAA, julho deste ano igualou o recorde do mês de julho mais quente de que há registro, estabelecido em 2024. As avaliações do Serviço de Alterações Climáticas Copérnicos também confirmam um mês extraordinariamente quente, com uma temperatura média do ar na superfície de 1,47 graus Celsius acima da referência pré-industrial. A região tropical do Pacífico verificou temperaturas elevadas numa área onde estão presentes condições de El Niño, que deverão intensificar-se nos próximos meses, afirma a Organização Meteorológica Mundial, OMM. A Europa Ocidental viveu o período entre junho e julho mais quente. Esta tendência prolonga-se em agosto, com alguns países a sofrerem a sua quarta onda de calor desde maio deste ano. Fora da Europa, partes do norte do Canadá, dos Estados Unidos, do Chifre da África, da Sibéria, do centro-sul da Ásia, da China, da Argentina e do Brasil foram mais secas do que a média. A OMM sublinha que o calor, os níveis excepcionalmente baixos de umidade no solo e a seca estão tendo um impacto devastador nos ecossistemas e na agricultura, aumentando ainda mais o risco de incêndio nas regiões afetadas. Em contrapartida, as zonas da África Ocidental têm registrado chuvas intensas e inundações. O mesmo ocorre em vários países do Sudeste Asiático, cujas comunidades têm vindo a enfrentar cheias rápidas e deslizamentos de terra causadas pela precipitação extrema e repentina.
18: Da ONU News, em parceria com a agência Rádio Web, Felipe de Carvalho.
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14: Olha aí, Corinthians empatou e Hugo Souza sofreu racismo na Argentina. Já é comum, né, os argentinos estarem chamando os brasileiros de macaco, e a Conmebol, que é a CBF da América do Sul, a gente falando assim grosseiramente, né, não faz nada. A matéria de Daniel Sperron.
19: Empates na Copa Libertadores da América. Desta vez, Mirassol e Corinthians. A equipe do Mirassol, jogando em casa no estádio do Maião, conseguiu segurar a LDU e ficou no 1-1 nesse jogo de ida das oitavas. Foi um duelo de tempos distintos. O Leão desperdiçou chances para ampliar o marcador e agora vai ter que buscar a classificação na altitude de Quito. O técnico Rafael Guanais fala sobre essa experiência e acha que o time tem condições de buscar o resultado.
20: Ser mais consistente, especialmente para ter mais dificuldade para ser vazado, né? Passar jogos sem tomar gol, fazer gol. É bem difícil, por mais que a gente tenha volume muitas vezes, mas os jogos são decididos em cada detalhe, assim. Então a gente está tendo algumas experiências e eu queria, o recado desse jogo era sair sem arrependimentos, né? Então, essa consistência que eu acredito que tem faltado para a equipe, da gente conseguir ser mais sólido. Hoje a gente acabou, e principalmente porque nós estamos dando as oportunidades, né? Então, as oportunidades do adversário estão nascendo sempre em situações que, em algumas tomadas de decisão nossa, em algumas precipitações. Então, mas está em aberto.
19: Agora, com esse empate, quem vencer o jogo de volta em Quito garante a classificação às quartas de final para enfrentar o vitorioso do duelo entre Palmeiras e Cerro Porteño. Em caso de novo empate, a decisão vai para os pênaltis. O mesmo acontece com Corinthians e Rosário Central. Os times jogaram na Argentina. O Corinthians teve um jogador expulso, o volante Alan. Acabou segurando o empate e a pressão do time argentino. Um empate sem gols com o Rosário Central. O Timão segurou Di Maria e companhia. E agora vai decidir a vaga na Neoquímica Arena. O detalhe desta partida foram as ofensas racistas ao goleiro Hugo Souza. No início do segundo tempo, Hugo Souza chamou o árbitro do jogo e acionou o protocolo de racismo. Segundo o jogador do Corinthians, a torcida do Rosário Central o chamou de macaco e negro de merda. O árbitro avisou o delegado da partida. O capitão Di Maria pediu para que a torcida interrompesse os gritos e, depois de poucos minutos de paralisação, o jogo foi reiniciado. No fim do jogo, Hugo Souza deu um relato do que aconteceu e disse que toda vez que vai jogar na Argentina é assim. Parece comum, mas chamam ele de macaco, de negro. É algo que acontece frequentemente e que ele só pode comunicar ao juiz. Ele não tem o que fazer, tem que manter a cabeça no lugar. Fato é que o Corinthians vai registrar essa situação mais uma vez, mas o árbitro do jogo não acionou o protocolo antirracismo. Agência Rádio Web com informações da Libertadores, Daniela Esperon.
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14: Olha, e ontem o Santos venceu de virada pela Copa Sul-Americana e o Gabigol marcou o seu gol de número 100. Daniela Esperon.
19: Fechando os jogos de ida das oitavas de final da Copa Sul-Americana, apenas o Santos venceu como brasileiro e foi de virada pelo placar de 2-1 dentro da Vila Belmiro, com o detalhe do gol 100 de Gabigol e passes de Neymar. Portanto, William Arão e Gabigol marcaram os gols do Peixe em cima do time equatoriano. Agora leva uma vantagem para o duelo de fora de casa. O mesmo não podemos dizer do Vasco, que ficou no empate em 0-0 com o Olímpia do Paraguai dentro de São Januário. Detalhe que o time vascaíno dominou o jogo, teve muita posse de bola e muitas oportunidades que não viraram em gols. O técnico Pedro Emanuel gostou do que viu em campo e mantém expectativas boas para o futuro.
21: Acho que foi claro que, e naturalmente, que acredito que o Olímpia em casa não vá fazer um jogo como fez hoje. Extremamente defensivo. Acho que os números, não preciso vos dizer, mas os números são demasiado evidentes. Isto leva-nos a um tipo de jogo que não é comum no nosso campeonato. Quando temos 75% de posse de bola, quando fazemos 20 e tal remates à baliza, quando temos 11 escanteios, tudo isso leva-nos à superioridade. Uma grande atitude por parte da equipa. A equipa sabia que tínhamos que estar perfeitamente, era a primeira parte de uma eliminatória, que nós sabíamos que íamos ter oportunidades, não muitas, porque sabíamos que o Olímpia, quando joga fora, principalmente para esta competição, é uma equipa que se resguarda mais, mas hoje acho que se resguardou demais até.
19: Quem deixou mesmo a desejar foi o Botafogo, que jogou na altitude de Cusco, no Peru, mais de 3 mil metros acima do nível do mar, e o Cienciano atropelou o time de General Severiano na altitude 6-1 e abriu uma grande vantagem rumo à próxima fase. O time brasileiro fez um péssimo jogo e sofreu uma goleada histórica. Agora vai precisar de pelo menos 5 gols na volta para poder conseguir a classificação. Com informações da Copa Sul-Americana, Daniela Esperon.
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14: Chegamos ao final aí de mais uma edição do Jornal Vanguarda, semana massa, hoje muita notícia e informação. Olha, você está na reprise, hoje é sexta-feira, é um dia muito especial, né? Depois da reprise de Jandantas, na sequência, Sheila Karina com Dança Comigo, hoje trazendo a turma do Rivotril, na sequência, Suzy Valoar com Som do Brasil. Até segunda, tchau.
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22: Em todos os momentos de nossa vida, somos obrigados a nos encontrarmos pontualmente uns com os outros para corrigirmos erros, conquistar virtudes, como também conquistarmos grandes amores. A nossa família é o santuário que Deus nos ofereceu para essa experiência. Aprenda a valorizar cada instante desse convívio, principalmente nesse momento em que estamos vivendo. Evite conflitos que nada constroem. Esqueça os erros e as mágoas do passado. A vida é sempre um recomeço. A memória anestesiada pelo amor e a misericórdia é incapaz de reconhecer os adversários e as aflições de ontem. Que em seu lar o conflito seja convertido em perdão através da humildade. Somos a imagem daquilo que pensamos do outro. Por isso, obteremos do mundo aquilo que projetarmos dentro de nós. Dessa forma, saibamos retificar o passado nas horas presentes e o amanhã será de amor, de luz, de paz, como também de grande alegria. A luz terrestre é um campo imenso, em cuja superfície podemos projetar as sementes da bondade todos os dias. Comecemos, porém, pelo canteiro de nossa casa. Nossos pais, nossos filhos, o esposo e a esposa, o irmão e o amigo são presentes que Deus nos oferece esperando a nossa demonstração de amor e fraternidade. Mas lembre-se que a felicidade não é um projeto pronto. A felicidade é uma construção cujo alicerce está na família, mas sobretudo dentro de nós. Tenha paciência e espere que dias melhores virão. O tempo nos ensina o valor da espera, mas Deus nos ensina o valor da fé. Muita paz, muita luz.
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0: Na melhor, 1h05.
1: Hora certa. 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
0: Boa tarde, povo dançante, boa tarde, ouvinte da Caruaru FM. Está no ar a nossa revista semanal, o programa Dance Comigo. Hoje a gente tem muita coisa massa, porque daqui a pouquinho tá chegando a galera do Rivotril para fazer um som ao vivo para vocês, um forró rabecado que vocês vão curtir demais. Então, esse é o segundo momento deles aqui e a gente vai fazer uma setlist muito massa. Então, olha só, pra você que tá aí ligada, você tá procurando programação, essa galera do Rivotril, eles vão tocar no Festival Pernambuco Meu País, né, que inaugurou ontem, né, estreou ontem com um cortejo em Bezerros, na cidade de Bezerros. E hoje tem muita programação também, muito massa. Olha, gente, hoje tem Rogéria Dera, a partir das 7 horas da noite, às 8h30 tem a Adriana Calcanhoto e tá muito massa essa programação, tá? Tem programação amanhã, tem domingo também, e a gente daqui a pouquinho recebe o Rivotril, porque eles vão fazer um forrozinho aqui pra gente, que vocês vão ficar de cara. E olha só, tá acontecendo também o festival Rolê Hack and Play, que é a edição aqui em Caruaru, né? Então tem toda uma programação cultural, tecnológica. Então ontem foi a estreia, né, a abertura desse evento aqui, que acontece no Porto Digital, que é localizado no Espaço Cultural Tancredo Neves. E ontem já se deu abertura, né, com uma palestra muito massa com o jornalista Caco Barcelos, da TV Globo. Então olha aí quem teve essa oportunidade de assistir, né? Um cara com a bagagem que tem o Caco Barcelos. Quem não acompanha, né, todas as entrevistas, aqueles programas dele, que ele é muito legal. Então, uma palestra voltada para essa galera jovem que está aí procurando aprender cada vez mais dentro das mídias, dentro do jornalismo, para fazer um jornalismo, né, com excelência, com respeito, com dignidade. A gente que está aí à mercê dessas mídias sociais, né, todas essas redes sociais aí, que às vezes é um espaço que parece uma terra sem lei, mas aí tem, né, muita galera trabalhando com responsabilidade e com respeito. Então, ontem também foi a estreia da Noite Musical, né? Então, ontem teve forró também da Caixa, o Forró da Caixa, um sorrisinho muito gostoso que aconteceu. E é gratuito, tá, gente? Toda a programação do Hack and Play é gratuita. Você só precisa se cadastrar. Tem um app super fácil para você baixar esse aplicativo, tá? Eu já baixei o meu, claro, já fiz a minha inscrição. Ontem teve um show, depois do Forró da Caixa. Foi o show com Chico, o filho de Cássia Eller. Gente, era de arrepiar. Que show lindo, que energia, que gostoso a gente estar ali presenciando. Música de altíssima qualidade, né? Um cara jovem aí que tá, né, vem com essa herança de uma música de qualidade, de um MPB raiz, de um MPB com música forte, sabe? Com letras fortes que falam da vida, que falam de muita coisa bonita. Então foi um show muito massa. Eu estive presente, estive lá, claro, eu não ia perder essa oportunidade. E tinha muita gente, estava lotado. E eu simplesmente só precisava de um cliquezinho, tá? Você abre seu celular, tem lá o aplicativo, abre o QR Code e a sua entrada já está garantida. Então, hoje também tem mais, tá? Daqui a pouquinho, às 14h, tem Fabrício Carpinejar. Gente, é uma sumidade, o cara é uma sumidade, então vale muito a pena também Você que tá em casa aí, ó, corre, é rapidinho. Você não leva 5 minutos para baixar o app, tá? Rolê Hack and Play, tem lá, baixa o app no seu celular. E aí você já vê toda a programação, porque tem palestras voltadas para as mídias digitais, tá? É formação também para os jovens que estão aí ingressando no mercado de trabalho. Então, sabe que as tecnologias, né, estão vindo com toda a força. Então, é um espaço que, graças a Deus, né, Porto Digital, é, acho que tem 1 ou 2 anos, no máximo, né, que foi instaurado aqui. E está oportunizando, né, para o mercado de trabalho e para os jovens que estão aí querendo inserir. E já que a gente está falando sobre jovem, meu filho também está fazendo, né, uma formação, algumas tardes durante a semana. Então ele faz faculdade lá em Belo Jardim, de Engenharia da Computação, e aí corre de volta, vem para cá e faz os cursos. Tudo isso para incrementar, tudo para agregar na carreira. Então, para você jovem que está aí em casa e tem um tempinho ocioso, gente, não custa nada, baixa o app, vê a programação e vai se informando, sabe? Quanto mais conhecimento, a gente só vai somar, só vai trazer pra gente, pra nossa bagagem. Então, nunca conhecimento é demais, né? Então, a gente vai abrindo espaço para trazer isso para a nossa vivência, para a nossa profissão, seja ela qual área for, porque a gente hoje não tem, acredito eu, que não tenha nenhuma função, nenhuma profissão que esteja isolada das mídias digitais. Então, o Porto Digital está aí trazendo formação, né, para as pessoas que têm esse interesse, sabe que a tecnologia agora é o futuro, né? Já era, mas agora ainda mais. Então a gente tem que estar, né, se atualizando, mesmo na sua área, que não seja, eu não trabalho formatando ou trabalhando com computação gráfica. Então, mas toda área, ela tem alguma coisa para você agregar. Então, corre lá, tem uma programação muito vasta, tá? Então, o Rock and Play tá rolando. Deixa eu enviar aqui. Vai até domingo. Vai até domingo, né? Vamos olhar aqui, ó. Vou até baixar o meu, ó. Pra você que tá em casa aí, acompanhando no canal do YouTube, o appzinho do Rolê Hack and Play Caruaru. E tem aqui, ó, gente, tem como chegar, você tem basta um cliquezinho e você tá aqui com toda a programação na mão, a palma da sua mão, né? Realmente, então a palestra de Caco Barcelos, que é a próxima, né, agora aliás, ontem, né, que acabou, foi ontem de 10 às 11, aí o Fabrício Carpinejá vem com um tema muito massa, porque é inovação pelo afeto. A gente não está longe, né? Não tem como a gente trabalhar ou viver as nossas relações dentro do trabalho, dentro da nossa família, dentro da sociedade como um todo, longe das tecnologias, né? Mas aí também tem a questão do afeto, porque justamente as redes sociais estão tomando muito, né? A gente está se afastando um pouco do olhar, diretamente no olhar do outro, e fazendo tudo através das telas. Mas aí o Fabrício Carpinejá vem com essa proposta muito massa, que é inovação pelo afeto. Que ninguém seja invisível ao seu lado. E acho que é um tema muito, muito pertinente, né? Pra gente que, às vezes, tem uma situação bem divertida, que aí teve um encontro familiar, e aí, num determinado momento, alguém registrou que, eu não sei quantos minutos duraram, quantos segundos duraram, mas todo mundo tava de cabeça baixa ali, ó, clicando, respondendo alguma mensagem, visualizando alguma coisa, e a interação naquele instante ali, por frações de segundos, sumiu, né? E tanta gente ao seu lado. Então, como é importante a gente se permitir, ó, tá com um grupo, tá no momento social, então pega o celular, baixa ele ali, deixa ele no silencioso, vamos viver o aqui e o agora, que é importante, né? Claro que a gente não pode também se privar de tudo, né? A gente sabe que nosso trabalho, nossas relações estão aqui dentro do celular, tem, né, nossas contas bancárias, nossas movimentações, pagamento, tudo às vezes está tão fácil, né? Mas acaba privando dessa relação do contato visual com o próximo. Então, acho que essa palestra do Fabrício Carpinejá vem muito falar sobre isso, né, e trazer essa importância, né, desse contato, sempre ter esse contato, esse aconchego, que é importante mesmo. Então, eu vou abrir para vocês aqui qual será a próxima palestra, tá? Então, amanhã vai ter a palestra de Deia Freitas e Heavily, que aí já é uma galera voltada para as mídias sociais, para toda essa movimentação que está acontecendo, né? Então, isso vale muito a pena. Então, ó, teve ontem o show do Forró na Caixa, tá aqui o Samba de Coco, Raízes de Acuvedo, foi o que abriu, né, a noite de ontem, que é um grupo popular, né, de dança popular regional de Arco Verde, que é um grupo que tem bastante tempo e que tem um trabalho muito bonito. Então, ó, é um festival gratuito, né, o Hack and Play, e trabalha com o futuro, o tema é esse, tá? O futuro em tempo real. Então, é a segunda edição, então, realmente, esse é fazendo um ano, né, do Porto Digital, e tem essa programação aí pra você. Então, olha só, Festival Pernambuco, meu país, tá bombando, né, com várias edições aqui durante, né, curtindo e prestigiando, né, várias cidades aqui do nosso estado, do nosso país. E aqui eu quero registrar a chegada da banda Rivotril, agora sim, agora o negócio vai ficar bom. Já chegou meu querido aqui, Vinícius Leite já chegou aqui com a sua sanfona.
4: Vamos embora.
0: E o pessoal tá chegando aqui, se acomodando. Enquanto isso, a gente vai falar, né, que vocês estão justamente fazendo parte aí da grade da programação artística e cultural do Festival Pernambuco Meu País, na edição de Bezerros, né, que estreou ontem, teve aquele cortejo com os artistas locais, né? Então teve o pessoal da Pernas de Pau, tem o pessoal do grupo de dança, de folclore, os artistas locais. Então, como é interessante, como é importante esse festival que veio agregar, né? Trazer espaço. Olha aí, chegando Danilo! Olá, querido! Simbora, um cafezinho na mão aqui, que claro, né? Tá calor lá fora, mas um cafezinho a gente não dispensa, não. Só tá faltando meu compadre Gil.
4: Compadre Gil, tá chegando. Compadre, o DV tá chamando ele.
0: Eita, muito bem. Mas aí a gente vai dando seguimento aqui. Então, antes de vocês começarem, galera, eu queria falar, abrir um parênteses aqui, que é até inclusive não é um conterrâneo, porque ele não é natural daqui de Caruaru. Mas o Valdemar Neto, né, tá com uma história aí rolando na internet, que eu acho que vale muito a pena a gente abrir esse espaço para essa discussão aqui, que é muito importante, né? Então a gente está falando agora de uma alegria que é esse Festival Pernambuco Meu País, oportunizando, né, para os artistas locais, também tem os artistas de fora, né, de nível nacional, que vem trazendo para agregar, para trazer uma galera massa, mas os artistas locais é quem mantém a cidade, é quem mantém ao longo do ano, né, todas essas ações, todos esses festivais, toda a movimentação cultural e artística da cidade. Então, infelizmente, eu vou abrir o espaço aqui para abordar um tema muito delicado, né? Porque a galera, inclusive vocês também, fazem parte dessa classe artística aqui da nossa cidade, que trabalharam, né, durante todo o nosso São João, né, que a gente ama dizer, encher o peito e abrir a boca para dizer que é o maior e melhor São João do mundo, que começou já com a zona rural, um trabalho já em abril, abrindo espaços, levando um som massa aí com artistas locais também, outros de nível nacional, para Dance a zona comigo. Rural.
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0: Então, e aí, né, que massa, eu ainda fui para algumas edições aí, como é importante a gente ver que também está sendo deslocado aqui do centro, né, da cidade, do grande, maior São João do mundo, Caruaru, e levando também para as comunidades, né, para os sítios, essas áreas rurais, que às vezes a galera não tem condição de vir, mas não tem como voltar. Então, que ideia massa, né? Pois é, mas aí a gente comemora por um lado, mas ficamos, né, e temos que falar, porque a gente também tem essa responsabilidade de dizer as coisas também que não estão funcionando, né? Então, esses artistas que prestaram serviço, que se organizaram, que ensaiaram muito antes de abril começar com o primeiro show, primeiro dia de show na zona rural, a galera que estava na programação, muito antes começou a ensaiar, preparou figurino, como eu vejo vocês sempre bonitinhos lá, com figurino, né, todo mundo igualzinho, cada show tem uma identidade visual. E isso é investimento financeiro, investimento de tempo, investimento de sonho. Pô, eu quero fazer um som massa, vamos ver o que a gente pode trazer para inovar. E prepara um show. E aí, de repente, passou, fizeram um show, deram, né, tudo, entregaram um show, massa. E aí? como fica isso, né? Porque a grande discussão agora está sendo a galera que não recebeu ainda, né, do evento de São João. A gente está em agosto e nenhum colaborador, nenhum espaço que foi colocado ali, nenhum restaurante, nenhum food truck, nenhum vendedor ambulante conseguiu trabalhar sem pagar antes. Todos pagaram antes para poder estar participando do São João, do maior e melhor São João do mundo. Mas aí os artistas locais ainda não receberam. Então, fica aí esse alerta. Eu queria que vocês, né, eu sei que é um assunto muito delicado, mas é importante, porque se a gente não, enquanto sociedade, e também enquanto artista, né, que eu não sou da música, mas eu me considero artista, sou artista. Então, eu me, sabe, me dói ver essas coisas. Isso é, para mim, é um desrespeito enorme, né, ao que vocês preparam com antecedência. Já é uma ralação do caramba para vocês conseguirem fazer o projeto, tá tudo ali direitinho, corre atrás, organiza tudo, documenta tudo. Mas aí, a contrapartida, porque, poxa, não é uma coisa que é uma foto no Instagram, né, e esperar a curtida e dizer massa, o show tá massa, vocês estão com identidade massa. Mas aí vocês são artistas, todo mundo come, todo mundo tem contas a pagar.
4: Artista precisa encher o bucho também, né?
0: Então,
5: é isso
0: aí. A
5: gente fica muito triste, né? Porque é como você falou, a gente tem todo um investimento de antes, até que chegue num palco e execute um show, né? E você vê o que vê lá, quando a gente tá tocando, a parada toda prontinha, é muito legal. Um aplauso, uhum, né? Um aperto de mão. Mas isso é como você falou, isso não paga as contas, né? Isso... A gente não come 90 dias depois que trabalha, né?
0: Exato.
5: Então, é complicado. Complicado, a gente se entristece, né?
4: E se entristece principalmente por ser uma situação mais comum do que deveria ser, sabe?
0: É verdade.
4: A gente luta tanto, nós artistas temos nossa posição, né? A gente tá sempre junto, batalhando para melhorar nossas condições, inclusive dentro da nossa cidade, né? Porque se a nossa cidade tem o título e se orgulha desse título de ser o maior e melhor São João do mundo,
0: uhum,
4: a festa mais bem feita no período junino durante no Brasil inteiro, né?
0: Sim.
4: Essa festa, ela tem que tratar melhor quem faz a festa, né? Que
0: exatamente,
4: são os artistas de base. E eu nem falo nem dos artistas, digamos, grandes, esses artistas que estão na grade do pátio, que também são artistas importantes. Eles mexem muito com a economia da cidade, é muito importante trazer esses artistas para trazer gente. Quando um artista grande vem, hotel fica cheio, lanchonete vende mais, uhum, lanche. E é muito importante isso. Mas também não pode deixar de lado quem tá na base da festa, né? Que somos nós, os Trios Pé de Serras, Banda de Pífano.
0: Exatamente.
4: A galera da dança, a galera do barro. Que é um pessoal que tá todo ano, não todo ano, mas o ano inteiro também fazendo a cultura acontecer. E num período que a gente tem como vitrine, digamos,
0: sim,
4: assim, né? Que o São João é o momento onde a gente leva nosso trabalho para cada vez mais gente, porque a cidade fica cheia de gente, principalmente gente de fora. No espaço que a gente tem, que a gente disponibiliza para fazer nosso trabalho, para mostrar nosso trabalho, a gente acaba tendo uma resposta dessa de quem faz a festa, né? Isso dá uma certa tristeza, mas que também é uma motivação para a gente estar ali no pé, estar cobrando, porque artista a gente não é. Quer dizer, a gente não escolhe ser artista, a gente,
0: sim,
4: é artista, exato, né? A gente nasce artista. E a gente não vai largar esse ofício por conta de A ou B. É uma, uhum, coisa que a gente tem esse ofício e quer fazer cada vez mais.
0: Com certeza.
4: Mas a gente também quer que a nosso trabalho seja valorizado à altura, né?
0: Exatamente, com dignidade.
5: E,
0: né,
5: também, assim, por essa falta de cuidado mesmo, né? De não querer cuidar da nossa cultura, né? Do que a gente faz todos os dias aqui na cidade, né? E quando chega um cara de fora aí, um sertanejo, um baiano...
0: Uhum.
5: Né, que a gente não toca lá, não vejo nenhum trio de forró tocar na Bahia, não vejo nenhum trio
0: de
5: forró tocar no Rio de Janeiro, né? Não toca. A gente não sai daqui pra lá, eles não nos convidam, né?
0: Verdade.
5: Já fica esse questionamento que eu acho muito importante deixar. Por essa falta de cuidado mesmo, um artista nosso da terra, ou a gente mesmo que tá produzindo um trabalho com muita responsabilidade, carinho, o órgão público não cuidar disso desde ali... Da base mesmo, né? Com as, uhum, crianças tudo, a gente vai perdendo potência, né? A gente perde público, a gente perde voz.
4: E pode acabar, sim, perdendo o título de maior e melhor São João do mundo.
5: Rapaz,
0: exatamente.
5: Enfim.
4: Enfim, é um assunto que a gente poderia passar horas e horas aqui debatendo, que tem assunto.
0: É isso. Eu acho que o espaço está aberto aqui, eu trouxe isso à tona. Tá chegando o meu compadre Gil! Chega junto, Gil! E aí, meu querido?
6: E aí, como é que vocês estão? Saudade de vocês, desculpa o atraso, grande Danilo.
0: Vinícius. É a vida, pois é, tô é sobre
6: tava
0: isso.
6: No trabalho, ser artista
0: é isso.
6: Nessa vida é complicado. Eu
0: então,
6: acho que era isso que Vinícius
0: a gente
6: estava
0: falando sobre um tema bem polêmico, então é isso, veja, você é o exemplo vivo. Um artista que não vive só da arte. A gente tem que ter uma profissão paralela, porque senão a gente não paga as contas.
6: Isso.
0: E por que não, na hora que a maior vitrine do ano, porque é do ano, todo mundo espera, né? Uma vez o São João é uma vez por ano, então todo mundo fica aguardando o próximo São João. É, e por que não, nesse momento aí, esses profissionais, né? Porque vocês todos são arte educadores, você dá aula de música na escola, você dá aula de música na escola,
6: isso.
0: Você é um professor de ensino regular, top das galáxias. Então todo mundo tem, sabe? Tem que ter um emprego normal.
6: É.
0: Né? Vamos dizer desse
4: jeito. Tem que formal.
5: É, formal.
0: Formal é.
5: Tem que...
0: Formal, pô, melhor dizendo, né?
5: Tem que ser um pedaço CLT para poder pagar as contas.
0: Pois é. Mas aí não. Não é esse o meu, a minha indignação, é porque nesse momento, né, que terminou, já tem 60 dias, né, gente? A gente terminou dia 29 de junho.
6: Isso.
0: 28. A gente 28. Nem chegou no São Pedro. Fica faltando meu São Pedro.
5: Não teve, né?
0: Ele nem mandou chuva, por conta não teve a festa
5: rapaz,
0: dele.
5: Rapaz, por isso tem um calor da bexiga,
0: né? A gente
5: parou,
0: tiraram o feriado de São Pedro da gente, que era nosso. Tiraram esse ano, nem festa botaram pro bichinho. Aí, veja.
5: Até, então, a fogueira, 29, até a fogueira ficou triste.
0: Foi, até a fogueira miou. Veja, aí esse tempo todinho e não houve o pagamento dos artistas, né? Então, isso é realmente... inaceitável, acho que a palavra é essa, é inaceitável.
5: Acho então... que uma forma do Rivotril também se posicionar é a gente não compactuar e não tocar, né? Porque a gente não tocou esse ano para quem passa 60 dias para receber, assim, por um valor que às vezes não é legal, né?
0: Sim.
4: A gente resiste como pode, né?
5: A gente resiste
4: inclusive,
5: como pode.
4: Eu acho que esse espaço aqui, da gente estar tá conversando sobre isso, falando isso para as pessoas que estão ouvindo a gente, é muito importante, né? Porque muitas vezes esse tipo de informação, essas coisas que a gente está conversando aqui, não chega para todo
0: não
4: mundo.
0: Chega.
4: Principalmente para quem não é do meio da arte, né? Quem consome a festa. Tá tudo certo, vou pro show de A ou B ali, sei lá, um Luan Santana da vida, vou, tá tudo certo para mim, o São João tá ótimo. Ou seja, para quem tá distante, digamos assim, acha que o São João tá mil maravilhas.
0: Uhum.
4: E no fundo, a gente sabe que tem vários problemas que são estruturais, que podiam ser melhor resolvidos, né? Por isso que é tão importante a gente conversar sobre isso, falar sobre isso, debater e levar esse tipo de conversa para as pessoas, né? Eu acho que esse debate que a gente está fazendo aqui acontece na cidade em vários âmbitos, mesa de bar, trabalho, qualquer lugar.
5: Roda de amigos,
4: isso,
5: né?
4: Os artistas, eles conversam sobre isso. É importante a gente estar debatendo, porque quanto mais a gente fala, mais mostra como a gente quer mudar a situação, né?
0: Exatamente.
6: Essa atitude do poder público, a nossa postura a gente deve agradecer, porque essa postura do poder público poderia ser paralisante de acabar tudo e a gente se revoltar e não tocar mais, mas eu acho que o caminho não é por aí
0: não.
6: O caminho é de resistência.
0: Exato.
6: Eu acho que quando a gente é feito, nós artistas populares somos feitos sapos, quanto mais lapada a gente leva, mais a gente fica grande, então acho que é isso.
0: Mas é isso, eu acho que vale sempre a pena. E que seria do maior, melhor São João do mundo sem os artistas locais, né?
4: Total. Pois é, justamente.
0: Aí fazer o quê?
5: Dia.
0: Ficar esperando até 11 horas da noite, meia-noite, e o show do Caba Grande chegar? E no Interim, o que ia rolar?
4: Uhum.
0: Né? Então, vale para esses os grandes que estão lá acima, né? Que dão a martelada.
5: Total.
0: Repensar.
4: Olhem com mais cuidado aí pelos artistas de Caruaru.
6: Esse grande que você se refere... ele só vem para a vitrine, mas quem fez a vitrine, quem cortou o vidro, fomos nós. A gente montou a vitrine. Então ele só está aqui porque o São João foi feito por nós, as artistas populares. E eu não digo só de forró, não. Eu digo o pessoal do pífano, digo o pessoal do rock.
0: Sim, todos.
6: A cena de Caruaru é
5: teatro, dança,
6: teatro.
5: Né?
6: A gente, assim, você chega lá fora e diz é de Caruaru, a primeira coisa que vem é Vitalino, Feira...
4: E São João.
0: Isso
6: artista,
0: mesmo.
6: Tudo ligado à arte. Então eu acho que... por mais que queiram nos derrubar, e eu não estou me referindo ao Rivotril, eu estou me referindo a todos os artistas populares do Brasil, inclusive, Enquanto eles querem nos derrubar, a gente quer se levantar. E, eles, e por enquanto a gente tem ganhado essa
0: E briga. A resposta a gente dá como, minha gente? Dá
5: fazendo assim, um bom
4: tocando.
0: Vamos embora.
4: Fazendo forró.
0: Vamos mostrar como é que faz festa. Mesmo. O melhor e maior São João do mundo.
4: Pois é.
0: É desse jeito. É tomando um Rivotril.
5: Rapaz, é bom demais.
4: Uma Escuta. Dose de Rivotril não quer, não quer demais, né?
5: É. E é porque tá só uma parte da banda.
0: Pois
5: uma
0: é.
5: Banda de Rivotril.
0: Mas uma banda já faz... Já Oxe, faz efeito.
4: Imagina ela completa, né?
5: Imagina ela completa. Porque o nosso rabequeiro Cisô tá estudando, né?
0: Uh-huh.
5: E aí ele não pôde comparecer.
4: É aquela Isso. situação que você falou, a gente não consegue ser só artista, Isso, né? A gente né? tem que buscar outras formações, outros lugares pra conseguir até o sustento financeiro mesmo, né? Aí nosso amigo Cisô tá nessa batalha dele lá.
5: Cheiro
4: tá...
5: Cisôzinho, tamo junto.
4: Cheiro pra ele, se ele estiver ouvindo aí. Cheiro Cisô.
0: Pois bora mostrar como é que se faz o
4: como
0: melhor...
4: Como é que faz um forró bom.
0: Poxa, então.
4: É mais ou menos desse jeito. Isso.

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1: Essa música que a gente tocou agora é uma composição do nosso querido Luan Nascimento, sanfoneiro grande daqui de Caruaru, e ele nos presenteou com essa música maravilhosa e foi um presente muito bonito. A gente tá muito grato em receber ele. Tamo botando essa música pra frente. Em breve, vocês não perdem por esperar aí nas plataformas digitais.
2: Show!
1: Vou dar nem muito spoiler pra não fazer muito suspense.
3: Luan é um parceiro, um amigo, né? Assim, de vida e da galera também do Rivotril. E um dia, assim, eu gravando um outro trabalho com ele, né? Que a gente também trabalha com outros artistas, né? Eu, Vinícius. Sim. Também. Aí disse, Luan, velho, já viajei com o Luan pro Espírito Santo, a gente foi pro Festival de Itaúna, lá, ganhou uns prêmios. Luan escreve música que nem água desce de cachoeira.
2: Nossa.
3: O cara é um menino, é bom mesmo de letra. Uhum. E um bom compositor, fala de amor, fala de cultura, muito bem, né?
2: Massa.
3: Aí disse, Luan, velho, faça uma música pro Rivotril? Aí disse, deixa comigo, se vocês têm uma rabeca, né? É, não sei o que, isso é um forró estilo... Mestre Ambrose, ele até falou assim, né? Ele disse, é por aí, essa pegada mesmo que a gente gosta de fazer, sabe? É como o que a gente tem de referência, né? Porque não só, né, Mestre Ambrose tudo. De repente, a gente num ensaio, né, Gil?
4: Sim.
3: Terminando um ensaio, assim, do nada, ele... Olha, acaba, velho, o que eu mandei aqui. Pá, forró pronto. O texto pronto, melodia pronta. Eu digo, oh, Luan, a gente não vai mudar nada, né? A gente só agradece.
4: A música veio pronta, desceu pronta. Depois vai ficar desse jeito mesmo.
3: Vai ficar desse jeito mesmo.
5: E a gente só agradece a Luan, né? E também dizer que Luan, no forno de Luan, tem outras músicas agora com parceria nossa.
3: É, olha aí. Né?
5: Com parceria nossa aqui.
2: Esse é o spoiler que Vinícius não quis dar.
1: Tá vendo?
5: E tá chegando.
1: O poeta aqui já tá... Já tá mostrando pra vocês.
5: É porque eu tô puxando a brasa pra mim, né, pô? A letra é minha, a música vai ser dele, tá chegando, vamos lá.
2: Entendi tudo agora. Olha, e aí, minha gente, qual é a programação? Vocês estão na programação do Festival Pernambuco Meu País, na cidade de Bezerros. Mas aí, quando é, o horário, o local? Porque hoje eu vou subir a serra de noite, hein?
3: Eita, vai ser
1: hoje bom. Hoje vai ser bom, né? Hoje vai ser bom lá.
2: Eu quero saber o horário de vocês, que eu também quero ir.
1: Vai ser ótimo. Primeiro é uma gratidão danada pra gente fazer parte desse festival, né? Que esse é um festival novo e que tem sido de suma importância pra levar cultura de qualidade pra o estado como um todo, né? As festas em Pernambuco geralmente são muito

0: significando as roupas, e a gente também ressignifica as músicas, né?
1: E então, garimpa só música boa,
0: e
1: viu?
0: E lá é pra garimpar roupa e música boa. Então, o evento eu acho que começa de meio-dia, se não me engano.
2: E vai
0: começa
2: ser onde?
0: De meio-dia.
3: Lá na Casa Cultural Respira, que é na ali no...
1: José Mariano.
3: Isso, perto ali do Colégio Vicente Monteiro, perto ali da Ponte Irmã Jerônima.
2: Sim, sim, sim.
1: José Mariano ali. Lá não, né?
0: É não.
2: É mais pra cá.
3: Antes da ponte, antes da Ponte Irmã Jerônima. Enfim, aí vamos com essa agenda cheia aí esse final de semana. Vamos estar amanhã, dia 15, lá no Respira, no encontro de brechóis. E domingo, Festival Pernambuco Meu País em Bezerros.
0: Agora eu queria fazer um pedido aqui para quem for para esses dois shows da gente, que leva uma bolsa com outro par de chinelo. Porque vocês vão vai acabar o que vocês chegarem com ele, porque vão dançar muito. Então leva outro e reserva para não ficar descalço, viu?
3: A promessa foi feita, viu?
2: Pois então, mostra aí pra gente aí como é que o pessoal vai arrastar a chinela.
0: Depois vai ser assim, ó.

0: Dani, certa, hein?
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2: Massa demais, minha gente. Olha, enquanto vocês estão dando essa palhinha massa aqui, eu vou dando as informações, porque a gente vem com a agenda misturada com a galera tocando e assim vai. Olha só, hoje e amanhã vai ter o quê? Meu querido compadre Gil Leite, Alto das Sete Luas de Barro. Eita,
0: hoje e amanhã.
2: Hoje e amanhã, no Teatro do Sesc. Quantos anos você participou dessa peça, meu querido?
0: Pô, precisamente, eu acho que perto de 30. Eu acho que uns 28, por aí, né? Denuncia a idade, né? Denuncia a idade. Eu quero dizer que fez parte de um grupo durante quase 30 anos, né? Mas eu me criei no Teatro João Lira, né? Onde é a casa do Alto das Sete Luas de Barro, que é um grande espetáculo de Caruaru, né? De Vital Santos, né? E a gente viajou muito nesse país inteiro com teatro, né? E toda a vida eu fiz parte de palco, mas com palco de teatro, de música, é meu filho Vinícius Moraes ali, Vinícius Leite, Cuscuz com Leite, que me chamou pra cá e eu tô me xerindo aqui com você, né? Mas eu tenho uma verdadeira admiração e gratidão pelo Grupo Feira, pelo próprio Vital Santos, né? Autor e tal. E a gente só sabe quem é Vital Santos quando a gente se depara com os espetáculos dele.
2: São obras-primas,
0: São,
2: né?
0: Obras-primas.
2: É, coisa linda. Então é isso, olha, você que está nos ouvindo, você que está aí acompanhando o Dance Comigo de hoje, nos ouvindo aí do seu carro, né, dentro do carro, ou no seu trabalho, ou então escutando pelo próprio app no celular, que você pode baixar também, né, gratuitamente, para poder acompanhar toda a programação da Caruaru FM. Então olha só, a apresentação da peça O Alto das Sete Luas de Barro vai ser lá no Teatro do Sesc hoje e amanhã, às 8 horas da noite, tá? Então, isso é uma programação com apoio cultural da Fundação de Cultura e Secretaria de Educação, tá bom? Então, é um espetáculo que vale muito a pena, você vai assistir várias vezes, vai se emocionar do mesmo jeito, né? É uma história linda. Claro, né? Com toda a maestria de Vital Santos, sim, né? E as músicas de Jadilson Florencio e João Albuquerque. É isso?
0: Jadilson Lourenço.
2: Lourenço, né?
0: Lourenço, maravilhoso compositor.
2: E as músicas são lindas.
0: E o Alto das Sete Luas de Barro, ele trata da vida de Vitalino, né? Ele conta um pouco da história do grande mestre Vitalino, né? Que o espetáculo começa antes do nascimento de Vitalino e acaba depois da morte. Claro que não é uma biografia, mas é um retrato, sim, poético, uhum, né? E é belíssimo. Eu acho que não, nesses quase 30 anos, eu acho que a gente não teve nenhum espetáculo que pelo menos uma pessoa não chorasse no espetáculo.

0: espetáculo. Não porque ele fosse ruim, mas é porque ele é emocionante.
1: Porque ele emociona.
0: Ele é muito emocionante, assim. É, e vale muito a pena ver esse espetáculo.
1: O nosso mestre Sebá, né? É um tanque de guerra, né?
0: Mamulengueiro, né?
1: Mamulengueiro. Inclusive, ele está aí dentro da programação do rolê Hack and Play aqui no Porto Digital com o Mamu Sebá. Que você também fez parte.
0: Fiz parte, passei muito tempo no Mamu Sebá.
1: Meu Deus, como é gostoso. É uma coisa massa, porque vê, tá todo mundo, tá tudo misturado, junto e misturado. E aí, o gostoso de se falar sobre arte, sobre o que se produz aqui na cidade, é que as coisas boas atraem coisas boas.
0: Eu não sei se você sabe, Sheilinha, mas Vinícius já tocou no Mamulengo de Seba também.
1: Eu lembro.
0: Lembra?
1: Eu lembro.
0: É cria do Mamu Sebá também.
2: Foi dia de escola. Substituí Gil aí, Gil passou um bom tempo lá no Mamulengo, teve que sair. E eu assumi esse papel aí. Toquei ainda alguns anos no Mamu Sebá e foi uma grande escola pra mim.
1: Muito massa.
2: Como artista, né, e como pessoa mesmo.
1: Então é isso, veja, aí só pra gente reforçar aqui, temos também o mestre Sebá aqui no rolê Hack and Play, né, que desde 1985 aí com o Mamulengo, que é um trabalho lindo que ele faz, né, que inclusive já vai trazendo as gerações, a filha já tá dentro, isso. Né, Ritinha já tá, já pulou dentro do Mamu Sebá, do Mamu Sebá já tá dentro do Alto das Sete Luas, e assim vai, né, são as gerações que vão criando novas gerações e trazendo mais cultura.
0: Para você ver o caldeirão de cultura que é Caruaru, né?
1: Exato.
0: Caruaru é absurdo, assim, você se depara com artista em cada esquina, né? Tem mais artista do que gente nessa cidade, pelo amor de Deus.
1: E aí, o que é que vocês têm mais? Eu acho que eu quero é música, bora.
2: Ai, tá doida pra ouvir um forrozinho, né, também.
1: Eu quero é forró, eu prometi forró.
0: Uma dose de Ribotril dessa, né?
1: Então, vamos embora.

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2: E a gente, arroba Rivotril, segue aí.
3: Segue essa galera.
2: É melhor do que o Rivotril com L no final.
3: É, não, né? É verdade. Não, é melhor a gente seguir, ficar só com o Rivotril.
1: Forró na dosagem certa.
3: Forró na dosagem certa. Olha só, como eu falei, gente, a cidade tá bombando, tá pulsando arte por todo lugar. Tá acontecendo também, minha gente, o Festival de Cinema aqui de Caruaru. Sim. Que tá, sabe, eles vêm numa crescente, assim, com muita produção cultural, muito dentro das escolas e também finalizando aí, culminando com esse festival, né? Então, vai haver também, olha, de hoje, deixa eu dar a informação bem certinha aqui para vocês. Então, vai ter uma oficina da captação à finalização do som para as galeras que querem trabalhar, né, com cinema, com produção audiovisual. Então, é um espaço que está crescendo demais aqui. Então, essas oficinas são gratuitas, tá? É das 14h às 18h, ministrada pelo artista sonoro Luca Lemos. Então, essa atividade abordará os processos técnicos e criativos do som para cinema, passando pela gravação, edição e pós-produção, por meio de aulas teóricas, demonstrações práticas e exercícios voltados à construção da narrativa sonora. Então, olha aí, isso aí vale muito a pena a gente estar, né, buscando, como eu falei logo no início, a gente que está agora com o Porto Digital aí, né, movimentando a arte, a área tecnológica aqui da cidade, né?
4: Várias palestras também.
3: Exatamente, então assim, é um espaço que a gente tem que buscar bastante. E eu também tenho uma informação aqui, que é, hoje vai ter um show de stand-up, gente. Vocês sabiam disso?
4: Não.
3: Pois vou falar agora. Ó, vai ter um show de stand-up com Carlos Santos. É um show de humor desfocado. E vai ser hoje lá no Teatro Difusor, às 20h30 da noite, tá? As vendas dos ingressos é só na banca Terceiro Mundo. E também tem a opção de você conseguir comprar online, tá? Com Carlos Santos. Então, arroba Carlos Santos em Desfocado. Então, hoje à noite, quem quiser dar boas risadas, tem pra onde ir também. Pois é, tem tudo aí pra gente curtir à vontade. 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
3: então,
4: a Deus, tá todo mundo fazendo.
3: Exatamente, todo mundo cuidando do corpo. 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
3: 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Então, olha só, é a dança também aí envolvida com tudo, porque a gente não tem
4: tudo
3: como
4: se mistura,
3: não,
4: né?
3: Tem como desgrudar, não. Como mistura. É que a música vai estar fora do teatro? Como é que a música vai estar fora da dança? Como é que vai estar, sabe?
4: Tudo se entrelaça.
3: Exatamente.
1: A arte é uma só, né? Tudo é arte.
3: Tudo é arte.
2: Dançar sem música só não é pior do que tocar sem dançar.
3: Pois é. Eita, é verdade. Obrigado. Maria, imagina um show no Rivotril, o povo sentado olhando.
5: Pois é.
3: Não é, vocês iam sentar e chorar, né, não?
4: Rapaz, a gente sentava com eles também, esperava a próxima banda.
5: Mas do jeito que o Rivotril é,
3: tem que sentar com ele.
5: É difícil, é difícil. Tem como ficar sentado, não.
3: Não tem condição, gente.
4: Se eu estiver com o Rivotril lá dormindo, a gente acorda ele com o Rivotril do bom aqui.
3: É, muito bem. Então, vocês estão com a agenda de vocês, vamos reforçar amanhã, a partir de meio... Não?
5: Amanhã, meio-dia, começa o evento, mas o show do Rivotril só vai ser às 6 da tarde.
3: Ah, tá.
5: Vai ser lá no...
6: Tudo gratuito.
3: Melhor ainda.
6: Tudo gratuito.
5: Vale a pena...
6: Não paga nada. Tudo gratuito.
5: Vale a pena lembrar.
4: Comida boa, quem gosta de tomar uma cervejinha, toma. Quem gosta de garimpar uma roupinha, vai garimpar.
3: Muito bem.
4: Quem quiser...
5: Já vai ouvir um forró, né?
4: Vai pra lá também.
5: É isso mesmo. Então vamos, amanhã... O evento começa meio-dia, o show do Rivotril às 6, lá na Casa Cultural Respira, no encontro de brechós. Uhum. Amanhã, dia 15, dia 16, domingo, meio-dia, lá no Mercado Cultural de Bezerros, Festival Pernambuco Meu País, vai ter Rivotril também. Então, se não conseguir amanhã, dá pra ir domingo, se não conseguir domingo, dá pra ir amanhã. E sem Rivotril, vocês não ficam.
3: Não dá, não.
6: É, só lembrar que o Rivotril começa a tocar às 18 e vai até às 20. Vai ser
3: duas horas
6: de forró. Mas a gente não toca 2 horas, não. É que toca 2h10, 2h15, 2h30. Vai depender do povo.
4: Não toca, né?
6: A gente nunca tocou.
3: Eu sei, porque no meu aniversário vocês começaram de tarde, terminou de noite.
6: Exatamente.
3: E todo mundo com vontade de dançar.
4: Terminou forçado, foi a chuva que botou a gente pra correr. Se não fosse a chuva.
6: Mas o que eu queria dizer é que a gente começa às 18, mas a partir das 2 da tarde já tem evento lá, vai ter DJ, vai ter outras pessoas tocando, tá? Então se vocês forem mais cedo de que
3: vai
6: 18 para não ver o Rivotril, vai ter programação para você, enquanto estiver procurando roupa, né, roupa, eu ia dizer velha, mas não é velha, é roupa, né,
5: ressignificada,
3: e é isso, né, que a gente tem que pensar em tudo hoje.
6: Cheguem
3: dia,
6: lá,
3: né?
6: Que vão gostar.
3: Pois é isso, minha gente, quero agradecer demais.
5: Muito obrigado. Né? A gente que agradece.
3: Esse momento aqui com vocês. Teve desabafo, teve, né, um manifesto.
5: Militância, tem que ter.
3: Militância, teve forró gostoso, né? Teve muita
4: informação, informação nova, né?
3: Spoiler. E aí, é isso. E espero vocês aqui quando tiver o outro projeto já bombando.
5: Eita, a gente que agradece, Sheilinha. Obrigado aí pelo convite. Mais uma vez a gente aqui no teu programa. É, pra gente é uma honra e uma gratidão danada a gente vir aqui fazer parte, fazer esse papo descontraído. Também Suzy aqui, maravilhosa, controlando
3: Suzy
5: tudo aqui.
3: Suzy, show!
5: Muito bom estar aqui com vocês. Chama a gente de novo que a gente vem no maior prazer.
3: É só dizer vamos que eu digo bora.
6: E se não chamar, a gente se enxere, né?
5: E a gente vem do mesmo jeito.
3: Muito bem. Olha, a gente vai encerrar com vocês tocando, é claro.
5: Com certeza.
3: Quero agradecer a Suzy que está aqui, né, no apoio, isso, na técnica. Julinho César também, que é nosso editor aqui da rádio, nosso diretor. Estamos ao vivo aqui pelo canal do YouTube. E aí, galera? E aí, você que está de casa, nos ouvindo pela rádio, escutou só um pedacinho, você pode ir lá, né? Fica salvo. Então, aí você pode enviar para os amigos, para aqueles também que têm inveja de vocês, manda para ele ver o som que vocês fazem.
5: Boa.
3: E aí, fica registrado lá, vocês podem assistir a qualquer momento, curtir um pouquinho do som do Rivotril. E agradecer a presença de vocês mais uma vez. Suzy, beijo grande. Gente, ó, forró pra todo lado, forró de qualidade, forró na dosagem certa, é o Rivotril, tem coisa rolando em tudo quanto é canto, tem aqui o Hack and Play, rolê Hack and Play no Porto Digital, aqui no pátio de eventos, vai ter show mais tarde, vai ter show também acontecendo no Festival Pernambuco Meu País, tem Adriana Calcanhoto, tem Tony Garrido, tem Jota Quest, é uma programação infinita, muito massa. É só você acessar, como eu falei, tudo a gente acha no Instagram, né? @ Festival Pernambuco Meu País, tudo junto. Porque aí a gente vai curtir agora o Rivotril para encerrar o Dança Comigo dessa sexta-feira.
5: Vamos embora.
3: Beijo grande, gente. Até semana que vem. Vamos curtir.
6: Valeu, Suzy. Vamos lá.

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1: Caruaru FM, 2 horas.
2: Hora certa, apoio.
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1: Boa tarde, Caruaru. Começa agora mais uma edição do programa O Som do Brasil, pela Caruaru FM. Eu sou a Suzy Valois e estou chegando para te fazer companhia até as 3 da tarde. Sejam todos bem-vindos. Tá a fim de curtir uma saudade? O nosso WhatsApp é o 98155-1049. Fica à vontade, manda teu áudio, mensagem de texto. Aqui você faz a programação. 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E a gente começa o nosso programa aqui, matando saudades aí do Azimuth. Lembram? Linha do Horizonte.
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1: Caruaru FM, 2 horas e 15 minutos.
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1: Carvalho FM, essa é a sua rádio. Você curtiu Zizi Posse, a canção Perigo? Pedido musical da Monique no centro da cidade. Rolou na sequência Guilherme Arantes. Fã número 1, Fábio Júnior, versão acústica de Enrosca. Essa quem pediu foi a Mariana, lá do bairro Universitário. Marisa Monte, Dança da Solidão. Tivemos Peninha e a canção Sonhos, Paula Toller. As Curvas da Estrada de Santos, versão da Paulinha Toller. Azimuth, começamos com Linha do Horizonte, 98155-1049. Manda ver. Vamos pro intervalinho, tem mais saudades pra gente.
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1: 2h31.
0: Hora certa. 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
2: Caruaru FM, 2 horas e 35 minutos.
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1: 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Chegamos ao final de mais um programa, O Som do Brasil. Quero agradecer a participação de todos. Uma excelente tarde. Vem aí na sequência O Que É Bom A Gente Rola com Anderson Marinho. Continua curtindo a Caruaru FM? Faz aí seu pedido musical pelo 98155-1049. 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
4: O governo brasileiro comunicou nesta quinta-feira que deu início ao processo de reciprocidade contra os Estados Unidos em razão das tarifas impostas às exportações brasileiras no âmbito da seção 301 da Lei de Comércio Norte-Americana. Seguindo o rito previsto no decreto de julho de 2025, a Secretaria Executiva da Camex, Câmara de Comércio Exterior, compartilhou o impasse com os demais membros do Comitê Executivo de Gestão da Camex. A partir dessa comunicação, o Ministério das Relações Exteriores notifica o governo dos Estados Unidos sobre o início do processo e solicita a realização de consultas diplomáticas. Todo o processo de análise seguirá os ritos previstos no decreto nacional. Pelo texto da lei brasileira, as contramedidas são adotadas em resposta a decisões unilaterais que impactem negativamente a competitividade do nosso país. Segundo o Planalto, as consultas diplomáticas reforçam a disposição do Brasil de privilegiar o diálogo e as negociações em suas relações internacionais. E que ao longo do último ano, o governo brasileiro atuou junto ao escritório do representante comercial dos Estados Unidos pelo encerramento das investigações baseadas na seção 301 e apresentou evidências que refutam as alegações sobre supostas práticas comerciais desleais do Brasil. Para o governo brasileiro, as tarifas norte-americanas são injustificáveis e arbitrárias, e por isso o país continuará a defender sua posição em todas as instâncias cabíveis.
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1: Na sua rádio agora, 3:03.
2: Hora certa, apoio.
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5: Muito boa tarde pra todo mundo que tá sintonizado nos 104,9 Caruaru FM, sempre a minha, a sua, a nossa rádio, hein? Tá começando mais uma edição do Que Boa Gente Rola comigo, Andil!
6: Ligado em você.
5: Ligado em você até às 5 no Que Boa Gente Rola. Quando o relógio bater 5 da tarde, a gente vai correr lá no Top Hits e conferir as melhores do dia, hein? 981-55-1049, WhatsApp liberado a partir de agora. Corre lá, pede teu som, tua música e oferece pra quem você quiser. Afinal de contas, aqui na Caruaru FM é você quem manda, não é não? E pra gente começar muito bem a nossa tardezinha, a gente vai assim, ó.
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0: não e for aí, Claudinha.
1: Ali de ai, beijo, ai. Né? Tá todo mundo pronto pro gole? Sextou! Seus diabólicos!

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2: Na Caruaru FM, você tá curtindo o Que É Bom, A Gente Rola nesta tardezinha marota, né? Tinha que ser Caruaru FM, a minha, a sua, a nossa rádio. 981-55-1049.
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2: Os melhores ouvintes do Brasil estão aqui. Fernandinha, tá na 15 de novembro, tá trabalhando, curtindo o som da Caruaru FM. Deixa eu ver quem mais tá aqui comigo. O Diego tá na Duque de Caxias. Vinícius tá nas Rendeiras. A Mandinha tá lá no Indianópolis. A Débora tá no Divinópolis. Camila, Boa Vista 1. Felipe, Boa Vista 2. Paulo Luiz, do José Carlos de Oliveira. Tem também o Rafinha no bairro Petrópolis. E deixa eu ver quem mais aqui. A Vivi tá no Universitário.
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11: Na sua rádio agora, 3:32.
0: Hora certa. 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
1: Na Caruaru FM, você tá curtindo o Que É Boa, a gente rola. Na minha, na sua, na nossa, né? Só as melhores. Tinha que ser Caruaru FM, rapá. Agora tá chegando o Caruaru Notícias e eu volto depois do intervalo. Te espero, hein?
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3: Mais de 5 milhões de brasileiros estão impedidos de fazer apostas nas plataformas de bets. O balanço foi divulgado pelo Ministério da Fazenda nesta quinta-feira. São mais de 1 milhão e 200 mil pessoas que solicitaram a autoexclusão do seu CPF pela plataforma gov.br/autoexclusão apostas. Esse bloqueio impede o acesso aos sites das bets. Além disso, 800 mil pessoas que aderiram a um novo Desenrola, que renegocia as dívidas com garantia do governo federal, ficaram impedidas de fazer apostas online por 6 meses. Outras 3 milhões de pessoas que estão inscritas no Bolsa Família ou que recebem um benefício de prestação continuada também estão impedidas de realizar apostas. O ministro da Fazenda, Dario Durigan, anunciou a divulgação dos documentos de 80 das 85 empresas autorizadas para explorar bets no Brasil, pareceres técnicos, origem dos recursos e mecanismos de lavagem de dinheiro foram disponibilizados para consulta da população no site gov.br/fazenda.
4: Em relação à transparência ativa dos processos de autorização dessas empresas de aposta, há um mês e pouco atrás eu vim aqui publicamente, falei com vocês, me comprometendo a, de maneira proativa, anunciar e abrir os documentos dessas empresas. Então, a partir de hoje, nós temos já disponível no Ministério da Fazenda.
3: O Ministério da Fazenda destacou as duas operações realizadas nesta quinta-feira com apoio da Secretaria de Prêmios e Apostas do Ministério contra empresas que atuavam de forma ilegal no setor de bets. Elas estão sendo investigadas por crimes de lavagem de dinheiro e ocultação de patrimônio.
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9: Na sua rádio, faltando um minuto para as 16h.
10: Hora certa. 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
1: Na Caruaru FM, o que é bom a gente rola mesmo e de verdade, né não? Aqui tem blá blá blá não, fio, é música o tempo todo. Agora a gente vai conferir o que teremos no Caruaru da Sorte, presta atenção.
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2: Na Caruaru FM, você curtiu O Que É Bom, a Gente Rola nesta sexta-feira, homem. Já já tem Top Hits e as 15 mais bombadas da semana aqui na Caruaru FM. Tô te esperando depois do intervalo, fica aí.
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2: O presidente do Tribunal Superior Eleitoral, ministro Cássio Nunes Marques, negou nesta quinta-feira que a filiação do senador Flávio Bolsonaro ao partido Missão tenha ocorrido por meio de ataque hacker ao sistema da corte. Em nota, Nunes Marques afirmou que houve uso indevido da ferramenta por alguém que possuía as credenciais da legenda para efetivar filiações. O TSE informou também que o presidente da corte acionou o Ministério Público Eleitoral e determinou a abertura de uma investigação interna. A medida foi tomada após a divulgação de matérias jornalísticas informando que a equipe da campanha de Flávio Bolsonaro, do PL do Rio de Janeiro, não conseguiu formalizar a candidatura do senador ao Planalto devido à filiação a outro partido. Pelas redes sociais, Flávio Bolsonaro afirmou que o registro de filiação à Missão foi fraudado. O PL entrou no TSE com um pedido de desfiliação do Missão. Após a repercussão do caso, o presidente do TSE, ministro Nunes Marques, determinou o imediato restabelecimento do vínculo partidário de Flávio Bolsonaro ao PL. A partir de agora, o PL poderá registrar a candidatura do senador no sistema da corte. O prazo termina no próximo sábado, dia 15.
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1: Na sua rádio, 5:05.
0: Hora certa. 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
1: Tá começando mais uma edição do Top Hits hoje, sexta-feirona. É dia da gente conferir as 15 mais bombadas da semana aqui na sua rádio, hein? A gente abre com a 15ª mais pedida da Caruaru FM.
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1: Oi,

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1: Vamos ali.
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0: Muito obrigado.
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1: Na sua rádio agora, 5h43.
2: Hora certa, apoio.
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0: fazer aqui.
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0: Camisa 10, Ludmilla!
1: Beijo, gente!
0: Obrigado, Rio de Janeiro!
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1: Na Caruaru FM, aí foram as 15 mais bombadas da semana, aqui na Caruaru FM, hein? A gente vai ficando por aqui, lembrando que eu tô de volta amanhã no Samba VIP, ao meio-dia, hein? Tá chegando mensagem de paz, logo após Balada Sertaneja e depois as notícias de Brasília com a Voz do Brasil. Continua na Caruaru FM, até amanhã!
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3: Em Caruaru, 6 horas.
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0: 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O que é que você vai fazer pra eu voltar?
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0: Obrigada, obrigada, meu amor.
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2: Gente, eu vou servir uma cerveja pro meu parceiro João Gustavo agora. João, toma com gosto. Essa aqui é porque você merece.
3: Deixa pra mim.

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3: 7 da noite em Brasília.

0: Secretaria Nacional de Defesa do Consumidor faz um alerta para quem gosta de jogar.
1: Jogar faz você perder dinheiro. Você perde. A regra é perder.
2: E hoje vamos fazer um passeio por patrimônios históricos brasileiros.
0: O Brasil possui 26 locais com esse título mundial da Unesco.
2: Pela voz de quem vive no local, conheceremos mais sobre três cidades tombadas.
3: Sou nascido aqui em Ouro Preto, sempre fui apaixonado pela história, sempre ficava encantado, né, com aquele centro histórico ali, parecia a cidade que a gente vê naqueles filmes europeus.
4: São Miguel das Missões, que esse ano estamos comemorando 400 anos da história das Missões.
5: E as pessoas só conhecem a cidade de Olinda pelo carnaval, mas muita coisa em Olinda aconteceu primeiramente.
0: Hoje na apresentação da Voz do Brasil, Luciano Seixas e eu, Mariana Jungmann.
2: E acompanhe a gente ao vivo, acesse radiogov.ebc.com.br ou o canal Gov na sua TV aberta.
0: O governo brasileiro abriu processo para avaliar a adoção de medidas de reciprocidade em resposta às tarifas impostas pelos Estados Unidos.
2: A análise tem como base a Lei da Reciprocidade Econômica, que permite ao Brasil adotar medidas para responder a ações comerciais consideradas prejudiciais ao país.
0: O Ministério das Relações Exteriores também informou a solicitação de consultas diplomáticas com o objetivo de buscar uma solução por meio do diálogo.
2: Enquanto isso, o governo brasileiro seguirá defendendo o multilateralismo e buscando novos mercados para os produtos brasileiros.
0: Uma resolução do Ministério de Minas e Energia define diretrizes para o combate a fraudes e adulterações no mercado de combustíveis e de derivados de petróleo.
2: A norma também apresenta medidas para o fortalecimento da fiscalização pela Agência Nacional do Petróleo, Gás Natural e Biocombustíveis, ANP.
6: O objetivo da norma é fortalecer a fiscalização do mercado de combustíveis. Elaborada pelo Conselho Nacional de Política Energética, o documento estabelece a atuação da Agência Nacional do Petróleo, Gás Natural e Biocombustíveis nas ações preventivas de fiscalização dos agentes regulados, nas atividades de produção, importação, distribuição e revenda varejista de combustíveis e derivados de petróleo. Assim, a ANP poderá fazer a identificação antecipada de falhas e a adoção de medidas corretivas para manter o adequado funcionamento dos equipamentos, contribuindo para o aumento da confiabilidade e segurança operacional. A norma determina ainda um maior intercâmbio de informações eletrônicas com institutos de defesa do consumidor, ministérios públicos, polícias civil e federal e Inmetro. Caberá também à ANP combater as fraudes no setor, com atenção especial para matérias-primas, tipos de petróleo utilizados, os derivados e biocombustíveis produzidos, atestando anualmente que a produção está adequada ao processo produtivo, garantindo uma maior confiabilidade aos consumidores. Nazi Brum para a Voz do Brasil.
0: Quem negociou dívidas de cartão ou de contrato com o FIES não pode realizar apostas nas chamadas bets.
2: De acordo com o Ministério da Fazenda, cerca de 800 mil pessoas estão impedidas por conta das renegociações.
0: A restrição também abrange beneficiários de programas sociais e aqueles que decidiram aderir à plataforma de autoexclusão.
7: Mais de 800 mil pessoas que renegociaram dívidas estão impedidas de apostar em plataformas autorizadas pela Secretaria de Prêmios e Apostas, a SPA. Desse total, aproximadamente 794.200 estão relacionadas à modalidade voltada a inadimplentes e 33.120 ao Fundo de Financiamento Estudantil, o FIES. Também há bloqueios para beneficiários do Bolsa Família e do Benefício de Prestação Continuada, o BPC. Segundo o Ministério da Fazenda, essas restrições seguem uma decisão do Supremo Tribunal Federal, o STF. Outra opção é a plataforma centralizada de autoexclusão, que permite solicitar o bloqueio de acesso às plataformas autorizadas. Já foram registrados mais de 1.200.000 pedidos. A plataforma também oferece cursos gratuitos sobre aspectos comportamentais e financeiros relacionados às apostas. Ainda um autoteste de saúde mental, com informações sobre riscos associados a apostas e pontos de atendimento no Sistema Único de Saúde, o SUS. Para obter mais informações e entrar na plataforma de autoexclusão, acesse gov.br/fazenda. Dilson Santa Fé, para a Voz do Brasil.
2: Pois é, e o vício em apostas, especialmente entre os consumidores que utilizam casas ilegais, vem preocupando os órgãos de controle do governo federal.
0: Para reduzir os prejuízos, uma portaria regulou as publicidades das casas de apostas, as chamadas bets.
2: Entre os órgãos envolvidos na regulação e fiscalização dessas propagandas está a Senacom, a Secretaria Nacional de Defesa do Consumidor.
0: E esta semana o tema foi discutido em oficina promovida pela Secretaria com PROCONs de todo o país.
2: Hoje nós conversamos mais cedo sobre o assunto com o secretário da Senacom, Ricardo Morishita. Acompanhe.
0: Secretário Ricardo Morishita, bem-vindo à Voz do Brasil. Prazer ter o senhor com a gente. Bom, secretário, essa semana a Senacom promoveu duas oficinas voltadas para as entidades do Sistema Nacional de Defesa do Consumidor, né? Uma delas reuniu os PROCONs de todo o Brasil para tratar de crédito ao consumidor, fiscalização e combate ao endividamento. Queria que o senhor falasse para a gente, então, o que foi abordado e como os PROCONs podem ajudar nesses problemas das famílias.
8: Muito bom. Olha, esse é um tema que tem preocupado todos os consumidores, o endividamento. Ele é um tema muito relevante. A primeira medida é trocar informações. A segunda é trabalhar na prevenção, combater tudo aquilo que pode ser combatido preventivamente. E depois verificar os efeitos para que na reparação, na negociação da dívida do consumidor, a gente consiga dar sempre a melhor proteção.
2: Tem uma outra oficina, que a Mariana falou de duas, né? Que seria a capacitação desses órgãos de defesa do consumidor em relação às bets, né? As apostas de cota fixa, chamadas bets, que hoje é um problema nacional, né? Se não mundial. O que foi abordado nessa capacitação, secretário?
8: Olha, basicamente a gente estava bastante preocupado com a questão da publicidade. Essa oficina, ela reuniu, acho que isso é importante a gente comentar, os três grandes setores públicos, a área pública que tem poder de fiscalizar e ajuizar ações. Então, nós tivemos lideranças dos PROCONs, das cinco regiões do país, nós tivemos promotores que estão trabalhando com esse tema e também a Defensoria Pública, porque a tutela, a proteção e o acesso dos consumidores carentes individualmente, você tem a Defensoria trabalhando. E os três juntos, além de trocar informações, a gente pôde olhar, sobretudo, para como isso chega para o nosso consumidor. E o foco é sempre o combate à ilegalidade, o combate daquelas que são legalizadas, mas estão cometendo abusos, e o foco é sempre você ajudar nesse mecanismo de prevenção.
0: Inclusive, a gente teve recentemente uma portaria interministerial, né, para tratar dessa questão da publicidade das bets, e a Senacom faz parte dessa, desse grupo aí de organismos do governo que montaram essa portaria.
8: Exatamente, isso é fundamental, né? Você vê o Estado trabalhando junto, coordenadamente, melhora, potencializa os efeitos no dia a dia do nosso consumidor.
2: As plataformas que estão regularizadas, né, junto ao governo federal, estão autorizadas a funcionar, tudo certinho, elas também têm limites, não é isso, secretário? O que as propagandas delas não podem conter, por exemplo?
8: Olha, eu acho super importante, mas eu posso fazer uma observação? O primeiro grande alerta para o consumidor, cuidado com as ilegais. Não há como ganhar com as ilegais. Elas estão descumprindo a norma, não recolhem os valores, não tem segurança para o jogo. É perda certa. Jogar numa bet ilegal é um prejuízo gigantesco para os consumidores, para o bolso dele e para a saúde dele. Então a gente faz esse primeiro alerta. Cuidado, consumidor. Cuidado com a bet ilegal. Essa é a primeira grande frente. A segunda, Luciano, é aquela para as legalizadas. E aqui acho que tem uma contribuição importante, uma clareza que o Estado brasileiro está dizendo. Três frases que ajudam a gente a entender quais as cautelas que o consumidor jogador, o consumidor apostador precisa ter. A primeira delas é o que o Ministério da Fazenda diz. Jogar faz você perder dinheiro. Você perde. A regra é perder. Por isso, toda publicidade. Por exemplo, aquela que mostra que houve um consumidor que ganhou, aí mostra lá que aquele foi o premiado, mostra o valor que foi premiado. É enganoso, porque a regra é perder. em mais de 90% dos jogos, em mais de 97%, 94%. Eu tive agora no Espírito Santo, o Ministério Público fez uma mensuração. Pelo menos 94% dos jogos são perdidos, o consumidor perde. Mostrar que ele está ganhando é uma enganosidade. Não pode, essa é uma questão. A segunda questão, como jogar? A regra é perder? Aquele que vai na internet ensinar como a pessoa ganha é profundamente enganoso. Como é que você ensina alguém a ter sorte? Quando, na maioria das vezes, você vai perder. Porque é essa a primeira frase de advertência que precisa ser observada. Você vai perder. Você joga por entretenimento, é para se divertir, mas não porque você vai perder. Essa é a primeira frase. E toda publicidade que for contrária a essa frase, ela é enganosa. Essa é a primeira regra, você vai perder. A segunda regra, que essa diz respeito à saúde e à segurança dele. Pode causar dependência, é sério isso, porque é biológico. Há uma interferência no comportamento biológico. Então, pode viciar. Porque pode viciar, tem uma regra importante. Quando você faz uma publicidade e facilita o jogo, quando você, por exemplo, o consumidor entra ali e aí tem, por exemplo, um botãozinho para turbinar a jogada. Olha, turbinar a jogada, você está incentivando ele a jogar mais. São mecanismos que podem causar vício, dependência. Bonificar é proibido. Por quê? Porque a bonificação, você vai entrar na Bet, já ganha bonificação, é objetivo, é proibido. É prática abusiva. A 14.790, que é a lei que regulamenta, proíbe, e a portaria 73 interministerial diz a mesma coisa. Por quê? Porque na hora que você dá o bônus, você está incentivando a pessoa a jogar e está aumentando o risco em relação à sua saúde e sua segurança. Jogar pode causar dependência. Você perde dinheiro, pode causar dependência. É o Estado brasileiro dizendo isso. E a terceira coisa, qual é? É aquela que também machuca muito o consumidor. É quando se diz, apostar não é investimento. Não é. Não pode se dizer que é investimento. Não pode se criar cursos, né? Eu vi uma vez um influenciador dizendo assim, apostar é igual fazer investimento, você precisa ter resiliência, você precisa ter força, mesmo perdendo, se você não continuar jogando, você vai perder mais ainda. É profundamente enganoso.
0: Então, só para a gente concluir, secretário, quais são os canais de denúncias para quem observar propagandas de bet que estejam aí infringindo todas essas regras? Olha, ou propagandas de bets ilegais?
8: Perfeito. Há sempre o canal do Fala BR, que ele pode entrar e pode fazer a sua denúncia. Mas lembra, se a gente está falando das bets legalizadas, aquelas que são autorizadas a funcionar, essa ela tem o consumidor... .gov.br, porque elas são obrigadas a se registrar ali. Agora, tem uma dica que eu acho que é bacana. Como é que você sabe que uma bet é legalizada ou não?
0: Tem um site que você pode conferir,
8: né? Tem um
0: né?
8: site. Essa é uma boa, exatamente. É o
0: eu
8: site...
0: já fiz entrevistas boa, antes sobre
8: boa,
0: isso.
8: Boa, é isso mesmo. É a Secretaria de Prêmios e Apostas, que tem lá um site, e todas as legalizadas estão ali. Agora, a dica mais prática. Veja se ela é bet.br. Ela pode ter qualquer nome. Mas tem que ter o nome dela, .bet.br. Se não tem, precisa tomar cuidado. Tem uma exceção também. Tem 6 estados que regulamentam bets. Rio, Minas Gerais, Paraná, Paraíba, Maranhão, Sergipe e Tocantins. Até agora são 6. 21 é fácil, em 21 estados.
0: Bet.br.
2: Muito bem, nós conversamos com o Ricardo Morichita, secretário nacional de defesa do consumidor. Muito obrigado por sua entrevista aqui à Voz do Brasil.
8: Uma alegria estar com vocês, sempre à disposição.
0: Será realizado neste final de semana um mutirão com 10 mil vagas de atendimento em agências da Previdência Social.
2: Para participar, o cidadão deve realizar o agendamento previamente pelo site ou aplicativo Meu INSS ou pela Central 135.
0: E fique atento, golpes e informações falsas sobre benefícios previdenciários têm feito cada vez mais vítimas.
2: Para acessar serviços com segurança e evitar fraudes, aposentados, pensionistas e demais segurados devem utilizar apenas apenas os canais oficiais do INSS.
0: O meu INSS reúne mais de 100 serviços e permite resolver diversas demandas sem sair de casa.
9: A Ivanilce da Silva Santos é aposentada em Rio Branco, no Acre, e conta que sempre que precisa, usa o aplicativo Meu INSS.
10: Sempre está assim, eu uso qualquer hora, através do Gov, né? Eu consigo entrar no Meu INSS e fazer tudo o que eu quero pelo celular.
9: Atualmente, mais de 100 serviços do INSS são oferecidos de forma digital pelo aplicativo ou pelo site Meu INSS. A ferramenta foi criada para simplificar o acesso a serviços e evitar filas nas agências. E hoje, 6 em cada 10 requerimentos já são feitos pelas plataformas, segundo a diretora de Tecnologia da Informação do INSS, Aruana Espíndola.
11: Os principais serviços, além do requerimento de benefício por incapacidade, que hoje também é feito de maneira digital, além disso, salário e maternidade, pensão por morte e aposentadorias também são efetuados por esse site ou aplicativo.
9: Para acessar o Meu INSS, basta ter cadastro no gov.br. Mas quem ainda não tem, pode usar a própria plataforma para solicitar. Além da senha, o aplicativo oferece o duplo fator de segurança, mas é preciso tomar alguns cuidados para evitar golpes, como não compartilhar senhas e nem confiar em mensagens, solicitando dados, se passando pelo INSS. Reportagem Gabriela Noronha.
2: Você que é estudante e está escolhendo qual faculdade cursar, uma plataforma do Ministério da Educação pode te ajudar nessa missão.
0: É o Sistema Eletrônico de Acompanhamento de Processos da Educação Superior, o EMEC. A consulta é gratuita e pode ser feita diretamente pela internet.
2: Pelo EMEC, você pode verificar a situação cadastral e conferir as notas de qualidade de faculdades, universidades e cursos de graduação e pós-graduação no Brasil.
12: Estudantes podem verificar se os cursos de graduação e as instituições em que estudam ou desejam ingressar estão devidamente credenciados, reconhecidos ou autorizados pelo Ministério da Educação. A consulta ocorre por meio do Sistema Eletrônico de Acompanhamento de Processos da Educação Superior, o EMEC. O sistema gerencia, regula e monitora as faculdades, as universidades e os cursos de graduação e pós-graduação no Brasil. Instituições sem credenciamento e cursos sem autorização não podem funcionar. Já sem reconhecimento, os cursos não podem ter seus respectivos diplomas emitidos e validados. Ao consultar a instituição, também é possível verificar o índice geral de cursos e o conceito institucional. Eles são indicadores de qualidade do MEC, calculados pelo INEP. Rafael Arruda, diretor de Política Regulatória da Secretaria de Regulação e Supervisão da Educação Superior do MEC, destaca a importância de o estudante consultar esses indicadores.
13: É importante que as pessoas entendam a necessidade de observar essas informações para que possam fazer seus cursos em instituições adequadas, corretas e, ao mesmo tempo, de qualidade, e seus cursos também.
12: Antes de serem reconhecidos pelo MEC, os cursos de graduação passam por diferentes etapas de regulação da educação superior. O curso autorizado é aquele que recebe permissão para iniciar seu funcionamento e ofertar aulas. Já o reconhecimento é a confirmação para que o diploma tenha validade oficial em todo o país. Reportagem Júlio César de Oliveira.
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0: Na próxima segunda-feira é o Dia Nacional do Patrimônio Histórico.
2: O patrimônio é o legado do nosso passado, aquilo com que convivemos hoje e é considerado de valor excepcional para a humanidade, como define a Unesco, a Organização das Nações Unidas para a Educação, a Ciência e a Cultura.
0: No nosso primeiro episódio da Voz do Brasil, vamos falar sobre patrimônios mundiais localizados aqui no Brasil. Acompanhe.
15: Identidade e tradição. Cada pedacinho desse país, que recebeu o título de Patrimônio Histórico Mundial, preserva a memória e garante a riqueza da história por gerações. O Brasil possui 26 locais que receberam essa classificação, seja pela importância da arquitetura e da cultura ou pela beleza natural e ambiental. Então, já que estamos pertinho do Dia Nacional do Patrimônio Histórico, vamos conhecer 3 desses lugares que já ganharam esse reconhecimento mundial da Unesco. Nossa primeira parada é no Nordeste do país. Vamos até Olinda, em Pernambuco, conhecer o Centro Histórico. Ao caminhar pelas famosas ladeiras da cidade, encontramos igrejas centenárias, conventos e casarões coloridos. O guia turístico Júlio de Paula diz que Olinda não se resume aos famosos bonecos gigantes.
5: As pessoas só conhecem a cidade de Olinda pelo carnaval, mas muita coisa em Olinda aconteceu primeiramente. A primeira ordem dos carmelitas do Brasil é em Olinda, primeiro convento franciscano do Brasil é em Olinda, primeira catedral que está de pé, né, nos dias de hoje, de 1537, Catedral da Sé, é antigo, primeira faculdade de Direito, primeiro hospital do Brasil, enfim, muita coisa primeiro em Olinda, é o início da colonização.
15: E agora a gente viaja para outro destino. Estamos em Minas Gerais. E o hino do estado vem da gaita do nosso guia turístico Jim Neguinho. Ele vai nos apresentar a cidade de Ouro Preto. O município foi o primeiro do país a ser declarado Patrimônio Cultural da Humanidade pela Unesco em 1980. E aqui o passeio é completo, museus, esculturas e muitas igrejas, com destaque para São Francisco de Assis, feita pelo artista e arquiteto Aleijadinho. Além disso, podemos ver a história do Brasil por toda parte, como as Minas de Ouro, uma importante influência dos africanos, como nos conta Jim Neguinho.
16: Eram pessoas escravizadas, engenheiros, mineradores de regiões específicas do continente africano, que foram trazidos daquelas condições de escravos para trabalhar na mina de ouro. Os portugueses trouxeram para Ouro Preto mão de obra especializada esse tipo de mineração. Então, eu super recomendo conhecer a mina de ouro e a senzala e conhecer esse legado do povo africano aqui na nossa cidade.
15: E para fechar a nossa viagem, atravessamos o país e vamos percorrer mais de 1.800 quilômetros para o nosso próximo destino. Estamos em São Miguel das Missões, no Rio Grande do Sul. Aqui é possível conhecer os trabalhos dos jesuítas durante os séculos 17 e 18. A principal atração da cidade é o sítio arqueológico de São Miguel Arcanjo. À noite, o turista pode participar de mais um espetáculo. Quem nos conta é a guia Cris Bueno.
17: De noite tem um espetáculo de som e luz, que é um dos espetáculos mais antigos do país, desde a sua criação, que jamais foi interrompido.
15: A Cris Bueno também falou sobre uma famosa tradição na cidade.
17: São Miguel também é reconhecido como a terra dos benzedores. Tem vários benzedores que atendem na sua própria casa. Benzimento era indígena e foi passando de pai para filho.
15: E só de falar desses três lugares, já deu para perceber que o Brasil é muito rico de história e de patrimônios, não é mesmo? Para conferir a lista de patrimônios mundiais reconhecidos pela Unesco, é só acessar o site whc.unesco.org. Aqui é a Raquel Mariano e nos encontramos na nossa próxima viagem. Até lá!
0: Bom, e na próxima sexta-feira a gente traz mais um episódio da Voz pelo Brasil. Dessa vez a gente vai falar sobre folclore e trazer o Boi Bumbá do Maranhão.
2: E essas foram as notícias do governo federal.
0: Uma realização da Secretaria de Comunicação Social da Presidência da República.
2: Com produção da empresa Brasil de Comunicação.
0: Fique agora com as notícias do Poder Judiciário e do Congresso Nacional. Boa noite, um bom fim de semana.
2: A gente volta na segunda-feira. Boa noite.
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20: Prazo para envio de propostas de modernização do sistema de justiça termina neste sábado.
21: STJ mantém multa do IBAMA à importadora que comprou borboletas mortas da China.
20: Amanhã é o último dia para informar sobre o transporte gratuito de indígenas no dia das eleições.
21: Boa noite, eu sou Marcela Luiza.
20: E eu sou Walter Lima.
21: Nesta semana, o presidente do Supremo Tribunal Federal e do Conselho Nacional de Justiça, ministro Edson Fachin, e o presidente do Banco Central, Gabriel Galípolo, revisaram uma portaria conjunta que cria um grupo executivo responsável por desenvolver as bases de Sistema Nacional de Registro, Rastreabilidade e Controle da Cessão de Créditos de Precatórios.
20: Na ocasião, o ministro Edson Fachin destacou que o objetivo da iniciativa é garantir mais transparência e segurança. Vamos ouvir um trecho.
22: O objetivo dessa nova regulação, obviamente, não é impedir a circulação de créditos, mas sim de garantir que ocorra com transparência, segurança jurídica, rastreabilidade e proteção aos credores, especialmente aos credores em situação de vulnerabilidade.
21: A nova regulamentação torna obrigatória a escritura pública na primeira transferência do precatório.
20: A medida busca garantir ao credor informações claras sobre o valor atualizado do crédito, o preço negociado e as consequências da operação.
21: O Superior Tribunal de Justiça restabeleceu a multa aplicada pelo IBAMA a uma pessoa que comprou 158 borboletas mortas da China, sem autorização dos órgãos ambientais.
20: Para os ministros, o ato constitui infração à legislação ambiental. Fátima Uchoa.
23: As borboletas mortas seriam utilizadas na fabricação de quadros. A compradora alegou que a proibição de introduzir espécime no país sem autorização só seria aplicada à importação de animais vivos. Após o argumento ser rejeitado em primeira instância, o TRF4 o aceitou. Já a primeira turma do STJ restabeleceu a multa de R$ 33.600. Seguindo o voto da ministra Regina Helena Costa, que prevaleceu no julgamento, o colegiado considerou que a legislação que proíbe a introdução no território nacional de animais estranhos à fauna brasileira não distingue entre espécimes vivos e mortos. Assim, basta que um espécime animal ingresse no território nacional sem a licença para que haja infração.
21: Termina amanhã o prazo para que instituições públicas, privadas e da sociedade civil possam apresentar propostas para modernizar o sistema de justiça.
20: As sugestões devem buscar mais eficiência, transparência, acesso à justiça e fortalecimento da governança, com baixo ou nenhum impacto fiscal.
21: Cada instituição poderá apresentar uma única contribuição diretamente por meio de formulário disponível no site do STF, com envio de resumo escrito de até 4 mil caracteres.
20: As contribuições serão comprovadas pelo Grupo de Estudos para a Modernização do Sistema de Justiça, criado pelo presidente do Supremo, ministro Edson Fachin, no âmbito do Centro de Estudos Constitucionais do Tribunal.
21: Sábado é o último dia para informar sobre transporte de eleitores de aldeias indígenas e moradores de zonas rurais, quilombos e outras comunidades tradicionais.
20: O prazo é para o transporte gratuito no dia das eleições. Fábio Ruas.
24: Responsáveis por repartições e unidades do serviço público federal, estadual ou municipal devem informar ao juízo eleitoral o número, a espécie e a lotação dos veículos e das embarcações. O dia 15 de agosto também é data limite para informar itinerários, horários e modalidades de transporte que serão ofertados gratuitamente nos dias de votação. Candidatas, candidatos, partidos, federações, coligações ou qualquer pessoa não podem fornecer transporte a eleitoras e eleitores no dia da votação.
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20: Boa noite.
21: E um bom fim de semana.
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3: Eu sou Humberto Pinheiro e estes são os destaques de hoje do Jornal do Senado, que começa agora. Senado aprova sistema de alerta para localizar pessoas desaparecidas. Alcolumbre destaca a produtividade das semanas de esforço concentrado. Cidadania digital pode virar parte da educação básica para prevenir riscos no ambiente virtual. Boa noite. O Brasil registrou 43.828 desaparecimentos só no primeiro semestre de 2026, segundo dados do painel estatístico do Sistema Nacional de Informações de Segurança Pública do Ministério da Justiça. Para mudar esse cenário, a Comissão de Direitos Humanos aprovou a criação de um Sistema Nacional de Alerta para ajudar a localizar pessoas desaparecidas. Repórter César Mendes.
4: O projeto da senadora Damaris Alves, do Republicanos do Distrito Federal, determina que as buscas comecem logo após o registro da ocorrência e classifica os casos como voluntários, involuntários ou criminosos, cada um com seu protocolo específico. Avisos de alerta serão enviados por aplicativo e internet a pessoas que possam ajudar nas buscas com base na localização da ocorrência. Alterações feitas na proposta original ampliam o conceito de desaparecimento involuntário para incluir grupos vulneráveis como crianças, idosos e pessoas com deficiência e passam a usar o termo desaparecimento criminoso no lugar de desaparecimento forçado, como explica a senadora Roberta Scioli, do Republicanos de Roraima, que leu o relatório.
6: Essa alteração busca evitar o uso inadequado da expressão desaparecimento forçado, que já possui sentido jurídico próprio no direito internacional e no ordenamento jurídico brasileiro.
4: A proposta vai passar por votação em turno suplementar antes de seguir para a Comissão de Constituição e Justiça.
3: O senador astronauta Marcos Pontes, do PL de São Paulo, criticou a medida provisória que prevê a avaliação pelo Ministério da Educação da proficiência dos médicos recém-formados por meio do Exame Nacional de Avaliação da Formação Médica, o ENAMED. Ele defendeu o projeto de lei de sua autoria, que prevê a aplicação do exame pelo Conselho Federal de Medicina como requisito para o exercício profissional. Marcos Pontes destacou que um conceito básico da administração é que quem executa não fiscaliza a própria execução. Assim, para ele, quem executa a formação, ou seja, o Ministério da Educação, não pode fiscalizar a própria formação, o que seria um erro grosseiro.
7: Quem tem que fazer esse exame, quem tem que executar esse exame, tem que ser o Conselho Federal de Medicina, que é o órgão preparado para isso, formado por seus pares, os médicos, são aqueles que entendem do que tem que ser feito para que tenha uma medicina melhor no país.
3: Já o senador Plínio Valério, do PSDB do Amazonas, cobrou a votação da proposta de emenda à Constituição, que amplia a autonomia operacional e orçamentária e financeira do Banco Central. Segundo o parlamentar, a PEC 65 de 2023 também prevê medidas para garantir a continuidade do PIX sob responsabilidade do Banco Central. Plínio lembrou que na época houve um acordo para que a proposta fosse votada em plenário após um prazo de 14 dias, solicitado pelo governo, mas a votação até agora não ocorreu. O senador defendeu o cumprimento do acordo e pediu que o texto seja apreciado logo. Para ele, o período eleitoral não deveria impedir a análise.
25: Há uma disputa econômica mais ampla pelo PIX, só não percebe isso quem não quer. O momento é este. No plano internacional, nós temos uma importante conquista a preservar e ampliar. Na nossa economia, sabemos todos a necessidade de defesa da moeda.
3: Após a semana de esforço concentrado realizado pelo Senado Federal, o presidente da Casa, senador Davi Alcolumbre, defendeu o modelo semipresencial. Alcolumbre reforçou a possibilidade dos senadores conciliarem suas obrigações em Brasília sem deixar de prestar conta nos estados. Mais detalhes com o repórter Douglas Castilho.
26: Com a proximidade das eleições, é prática comum no Congresso Nacional a realização de semanas de esforço concentrado, quando os parlamentares se reúnem em sessão para intensificar negociações importantes e votar matérias prioritárias. A medida é utilizada já que as reuniões para decidir as campanhas campanhas demandam presença maior dos parlamentares em suas bases. Os senadores que pretendem a reeleição têm até o próximo dia 15 para pedir o registro no Tribunal Superior Eleitoral. Ao fim da sessão realizada na última terça-feira, Davi Alcolumbre reforçou a utilidade do calendário especial.
8: Se nós pegarmos a produtividade da atuação do dia de hoje no Senado Federal, nós cumprimos integralmente o que estava pautado pela Secretaria-Geral da Mesa e anunciado, e incluímos outras matérias como item extra-pauta de solicitação de senadoras e de senadores, inclusive do governo, ou seja, aumentando em muito a eficiência da sessão deliberativa da Semana de Esforço Concentrado.
26: Nas eleições de 2026, 54 vagas no Senado estarão em disputa.
3: O Senado aprovou empréstimos aos municípios de Maceió, em Alagoas, Águas Lindas de Goiás e ao estado de Mato Grosso do Sul. As operações de crédito vão financiar projetos de mobilidade urbana, saúde e infraestrutura. Repórter Lana Dias.
9: Maceió vai contratar US$ 150 milhões para financiar parte de projetos e obras de infraestrutura e mobilidade urbana, incluindo o sistema de ônibus de trânsito rápido. O dinheiro virá do novo Banco de Desenvolvimento, o Banco do BRICS. Mato Grosso do Sul também foi autorizado a pedir crédito de US$ 80 milhões junto ao Banco Interamericano de Desenvolvimento, com o objetivo de apoiar a parceria público-privada do Hospital Regional do Estado. A relatora do texto, senadora Tereza Cristina, do Progressistas de Mato Grosso do Sul, explicou que o empréstimo dará mais segurança ao projeto.
10: A operação de crédito contingente constitui instrumento destinado a conferir segurança financeira à parceria público-privada do Hospital Regional de Mato Grosso do Sul, reduzindo os riscos associados ao cumprimento das obrigações do poder público, contribuindo para a estabilidade da relação contratual.
9: Os senadores ainda aprovaram um empréstimo para o município de Águas Lindas de Goiás, que será destinado à infraestrutura, saneamento, mobilidade e demais serviços públicos na cidade. Os textos irão à promulgação.
3: A Comissão de Ciência e Tecnologia aprovou o projeto que inclui a cidade digital como novo eixo da Política Nacional de Educação Digital. A proposta prevê ações nas escolas para prevenir riscos no ambiente virtual. O texto também prevê capacitação de professores e apoio às famílias. A proposta segue para a Comissão de Educação, onde será analisada em decisão terminativa. Mais informações com a repórter Patrícia Oliveira.
11: Com foco no uso de tecnologias digitais por crianças e adolescentes, o projeto aprovado prevê que escolas da educação básica promovam estratégias para prevenir o bullying no ambiente virtual, a superexposição e o uso excessivo de telas, além do compartilhamento indevido de dados e imagens e a desinformação. O texto também prevê a formação de professores e gestores, atenção à saúde mental, campanhas sobre direitos e deveres no ambiente digital e orientação às famílias, aspecto destacado pelo senador astronauta Marcos Pontes, do PL de São Paulo.
12: Às vezes o pai ou a mãe, né, ou os dois, chega e fala assim, deixa lá o celular com a criança conectada, mas não faz ideia com quem essa criança está conversando, não faz ideia o que, que ela está vendo.
11: O projeto também estabelece medidas para ampliar a inclusão digital e a educação midiática. A proposta segue para decisão final na Comissão de Educação.
3: Com edição de Paulo Agroba e trabalhos técnicos de João Lira, o Jornal do Senado fica por aqui. Acompanhe agora as notícias do Tribunal de Contas da União e da Câmara dos Deputados. Boa noite e um bom fim de semana.
13: Minuto do TCU.
14: O Tribunal de Contas da União quer ouvir motoristas de todo o país sobre a qualidade dos combustíveis. A consulta faz parte de uma auditoria que avalia a fiscalização da Agência Nacional do Petróleo. Podem participar caminhoneiros, motociclistas, taxistas, motoristas de aplicativo e qualquer pessoa interessada. O questionário pergunta sobre a qualidade dos combustíveis, a fiscalização e o monitoramento realizados pela agência. As respostas vão ajudar o TCU a identificar problemas e auxiliar a auditoria. O objetivo também é melhorar o atendimento às denúncias feitas pelos consumidores. Combustíveis de baixa qualidade podem causar prejuízos aos motoristas, aumentar custos e até comprometer a segurança dos veículos. O questionário pode ser respondido até o dia 10 de setembro.

0: possibilidade de vender o saldo para terceiros. A proposta regulamenta o funcionamento desse tipo de programa e define regras para a venda, transferência e troca de pontos e milhas por dinheiro. De acordo com o projeto apresentado pelo deputado Ricardo Aires, do Republicanos de Tocantins, as empresas que oferecem programas de fidelidade só poderão restringir a venda de milhas pelos clientes se oferecerem uma opção para converter esses pontos diretamente em dinheiro vivo. Se não houver a opção de troca por dinheiro, a empresa fica impedida de bloquear contas, limitar o número de beneficiários ou dificultar a venda ou transferência dos pontos, com exigências como reconhecimento facial ou biometria. Isso vai valer para o resgate de milhas por produtos ou passagens aéreas, por exemplo. De acordo com o autor da proposta, Ricardo Aires, o objetivo é impedir que uma empresa lucre com a venda de pontos e, ao mesmo tempo, crie empecilhos para o cliente resgatar o que comprou. O relator da proposta do plenário, o deputado Paulo Soares, do Podemos de São Paulo, defendeu as medidas. Para ele, as administradoras que vendem pontos ou milhas, que hoje têm valor entre R$ 70 e R$ 80, praticam um monopólio quando dificultam o resgate, a venda ou a conversão de milhas em dinheiro.
1: Um projeto como esse estabelece normas importantíssimas para que o consumidor não seja lesado. São regras claramente colocadas para que nenhum dos lados, na verdade, sejam prejudicados e o consumidor tenha livre acesso ao que é direito dele, no caso aqui, no que diz respeito às milhas. Muitas vezes elas vêm como um bônus ou como um cashback, mas em outras ocasiões essas milhas são compradas. E naturalmente é fundamental que o consumidor tenha pleno direito de distribuir, comercializar, enfim, fazer o uso que bem entender dessas milhas.
0: O projeto que regulamenta o funcionamento de programas de fidelidade e define regras para venda, transferência e troca de pontos e milhas por dinheiro seguiu para análise do Senado. Da Rádio Câmara de Brasília, Antônio Vital.
2: Consumidor.
3: Juarez Costa, do Republicanos de Mato Grosso, apresentou projeto que determina a retenção do pagamento de compras feitas pela internet até o consumidor confirmar o recebimento do produto. O deputado esclarece que a medida busca reduzir prejuízos provocados por fraudes ou por mercadorias não entregues.
4: Juarez Costa explica que o pagamento poderá ficar retido por até 30 dias. De acordo com a proposta, se o consumidor contestar a entrega, o fornecedor terá 10 dias úteis para comprovar o recebimento ou solucionar o problema. Caso contrário, o valor deverá ser devolvido ao comprador.
2: Habitação.
3: A Câmara aprovou projeto que permite desconto no salário para pagamento de aluguel. Entenda na reportagem de Antônio Vital.
0: O plenário da Câmara aprovou o projeto que autoriza desconto diretamente no salário do inquilino para o pagamento do aluguel. Projeto apresentado pelo deputado Júlio Lopes, do PP do Rio de Janeiro, cria possibilidade de consignação em folha de pagamento para aluguéis residenciais. O sistema será parecido com um dos chamados empréstimos consignados, que permitem desconto em folha para pagar financiamentos bancários. De acordo com a proposta, o aluguel consignado vai funcionar como garantia para as locações, o que pode baratear os custos para o locatário. O projeto estabelece um limite de 30% do salário para o pagamento do aluguel e permite que mais de uma pessoa ofereça essa garantia até alcançar o valor do aluguel. Além disso, prevê que o locatário empregado de empresa pública ou privada ficará dispensado da multa contratual se tiver que devolver o imóvel por conta da transferência para outra cidade. No plenário, o relator, deputado Cláudio Cajado, do PP da Bahia, acatou sugestão de mudança apresentada pela deputada Érica Cocai, do PT do Distrito Federal, que retirou do texto a possibilidade de uso do saldo do FGTS para pagamento do aluguel.
5: Consideramos meritória a emenda de plenário apresentada, vez que preserva a finalidade do FGTS, que é assegurar proteção financeira ao trabalhador em situações específicas, reduzindo-se o risco de comprometimento dessa reserva financeira do trabalhador.
0: O projeto que autoriza desconto diretamente no salário do inquilino para o pagamento do aluguel seguiu para análise do Senado. Da Rádio Câmara de Brasília, Antônio Vital.
2: Justiça.
4: Zé Adriano, do PP do Acre, é autor de projeto que cria procedimento para investigar as causas de incidentes graves em obras e serviços de engenharia contratados pelo poder público. Pela proposta, a análise será obrigatória em situações de acidentes com morte, entre outros.
3: Zé Adriano explica que a proposta prevê investigação técnica independente para identificar as causas do problema e evitar novas ocorrências. O texto também prevê a divulgação de relatórios no Portal Nacional de Contratações Públicas, com as recomendações resultantes da apuração.
2: Votação.
4: A Câmara aprovou o porte de armas para oficiais de justiça e fiscais agropecuários. O repórter Marcelo Larcher traz mais detalhes sobre as mudanças propostas.

0: mudanças na legislação.
1: A Câmara dos Deputados aprovou o projeto que autoriza o porte de armas de fogo para oficiais de justiça e auditores fiscais federais agropecuários. O projeto altera o Estatuto do Desarmamento para incluir essas duas categorias entre aquelas que já têm direito ao porte de arma no país. Hoje, essa autorização já vale para policiais, militares e outras carreiras ligadas à segurança pública, desde que cumpram os requisitos legais, como comprovação de capacidade técnica e aptidão psicológica. Pelo texto aprovado, esses profissionais poderão portar arma de fogo de propriedade própria ou fornecida pelas instituições, inclusive fora do horário de serviço, com validade em todo o território nacional, conforme as regras previstas em lei. Outro ponto do projeto é a atualização de regras relacionadas à idade mínima para aquisição de armas. A proibição para menores de 25 anos continua valendo, com exceção das categorias que têm autorização legal para o porte, incluindo agora os oficiais de justiça e os auditores fiscais agropecuários. Relator da proposta, o deputado Jonas Donizete, do PSB de São Paulo, argumentou que a medida reconhece o risco enfrentado por esses profissionais no exercício das funções. Segundo ele, oficiais de justiça e auditores fiscais atuam diretamente na execução de decisões judiciais e em atividades de fiscalização, muitas vezes em situação de tensão e exposição a ameaças. No plenário, o relator foi o deputado Coronel Meira, do PL de Pernambuco. Ele justificou a necessidade de porte de arma para oficiais de justiça.
2: O oficial de justiça exerce, sim, uma atividade marcada pelo risco. É o oficial de justiça que sai dos fóruns dos tribunais para fazer com que a decisão judicial chegue às ruas, às residências, às empresas e tantas vezes aos locais de conflito. É ele quem cumpre mandados de prisão, medidas protetivas de urgência, ordens de busca e apreensão, reintegrações de posse, afastamentos do lar, em situação que podem envolver tensão, resistência, violência e risco concreto à própria vida.
1: O projeto que autoriza o porte de arma para oficiais de justiça e auditores fiscais federais agropecuários seguiu para análise do Senado. Da Rádio Câmara de Brasília, com informações de Daniele Lessa e Antônio Vital, Marcelo Larcher.
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4: Segurança Pública.
5: Júnior Ferrari, do PSD do Pará, é autor de projeto que altera a Lei Maria da Penha para obrigar o agressor a ressarcir os custos com o uso da tornozeleira eletrônica. Pela proposta, os valores arrecadados serão destinados a fundos de combate à violência contra a mulher.
6: Júnior Ferrari argumenta que o custo médio mensal de monitoramento de cada tornozeleira varia entre R$ 200 e R$ 300, pagos integralmente pelo Estado. Ele salienta que a cobrança do agressor não será condição para aplicar a medida protetiva.
5: Júlio Arcoverde, do PP do Piauí, é favorável à redução da maioridade penal de 18 para 16 anos. Ele defende ainda a responsabilização de adolescentes entre 12 e 16 anos que pratiquem crimes com violência ou grave ameaça, crimes hediondos e crimes contra a vida.
6: Júlio Arcoverde argumenta que a medida endurece a punição de adolescentes envolvidos em crimes graves e reduz o uso de menores por organizações criminosas. Ele acredita que a proposta adequa a legislação à gravidade desses delitos e amplia a proteção da sociedade.
4: Comissões.
5: A comissão que analisa a redução da maioridade penal iniciou seus trabalhos sobre questionamento de inconstitucionalidade. O repórter José Carlos Oliveira nos traz os argumentos.
7: O deputado Aloísio Mendes, do Republicanos do Maranhão, foi eleito presidente da Comissão Especial da Câmara dos Deputados sobre redução da maioridade penal. Os parlamentares vão analisar três propostas de emenda à Constituição que tratam de plena maioridade civil e penal aos 16 anos de idade, redução excepcional da maioridade penal em casos de crimes hediondos e de extrema crueldade e redução geral da maioridade penal para 16 anos, com previsão de que adolescentes entre 12 e 16 anos respondam criminalmente por crimes cometidos com violência ou grave ameaça, crimes hediondos e crimes contra a vida. Aloysio Mendes escolheu como relator o deputado Mendonça Filho, do PL de Pernambuco, que afirmou foco na construção de uma proposta tecnicamente estruturada nas boas práticas internacionais e moralmente à altura da dor das vítimas e seus familiares.
0: A unificação das PECs que tratam do tema nos permite fazer uma discussão aprofundada sobre como constituir e futuramente regulamentar um sistema prisional juvenil no país, modernizado o sistema de justiça criminal brasileiro para dar uma resposta civilizada à demanda social por justiça.
7: Mendonça Filho apresentou um plano de trabalho para buscar, entre outros pontos, o diagnóstico sobre a promoção da justiça às vítimas, o dimensionamento do impacto civil e o estudo da viabilidade institucional da medida. As audiências na Câmara, os seminários nas 5 regiões do país e as reuniões técnicas com especialistas e entidades vão se basear em 5 eixos temáticos: constitucionalidade, direitos humanos e tratados internacionais, segurança pública, crime organizado e dissuasão penal, infraestrutura e gestão dos sistemas prisional e socioeducativo, impactos jurídicos e legitimidade de eventual referendo popular sobre o tema nas eleições municipais de 2028. Os canais de interação da Câmara com a população, como o E-Democracia, também serão usados para recebimento de perguntas e contribuições por escrito. O relator apresentou um cronograma até a votação da proposta.
0: O debate vai evoluir, certamente numa velocidade reduzida no período eleitoral, mas passada a eleição nós teremos a oportunidade de aprofundar as discussões para que, na minha intenção, até dezembro, tenhamos a votação dessa matéria na comissão especial e no plenário da casa.
7: A redução da maioridade penal é tema polêmico na sociedade, com forte oposição, principalmente de entidades ligadas a direitos humanos. Antes do início dos trabalhos, o deputado Tarcísio Mota, do PSOL do Rio de Janeiro, apresentou questão de ordem para tentar barrar a instalação da comissão. Depois, utilizou o mesmo instrumento para apontar nulidades e inconstitucionalidades do tema. Também citou jurisprudência do Supremo Tribunal Federal, desrespeito a tratados internacionais e risco de transferência de adolescente do sistema socioeducativo para o falido e superlotado sistema prisional comum.
8: A inimputabilidade penal até os 18 anos, assegurada pelo artigo 228 da Constituição Federal, constitui um direito individual do cidadão em desenvolvimento. O artigo 60 da Carta Magna proíbe terminantemente a deliberação de qualquer proposta de emenda tendente a abolir, entre aspas, direitos e garantias individuais. A instalação de uma comissão destinada a suprimir direitos fundamentais em meio a um período de funcionamento prioritariamente remoto dessa casa configura grave cerceamento democrático.
7: O presidente da comissão, Aloysio Mendes, contestou.
9: Os pontos levantados por Vossa Excelência já foram vencidos na CCJ com relação à admissibilidade desse assunto. E com relação à votação remota, existem precedentes na casa e hoje o plenário da Câmara está funcionando de forma remota e a comissão segue o mesmo caminho.
7: A comissão é formada por 38 titulares e igual número de suplentes. Os deputados Guilherme Derrite, do PP de São Paulo, Benes Leocádio, do União do Rio Grande do Norte e Sargento Faul, do PL do Paraná, foram eleitos para as 3 vice-presidências. Da Rádio Câmara de Brasília, José Carlos Oliveira.
4: Trabalho.
6: Ercílio Coelho Diniz, do MDB de Minas Gerais, propõe a criação do Programa Nacional de Retorno Profissional da Mulher 50+. A iniciativa busca facilitar a reinserção no mercado de trabalho de mulheres com mais de 50 anos que tenham ficado afastadas por pelo menos 2 anos.
5: Ercílio Coelho Diniz alega que essas mulheres enfrentam uma dupla barreira ao tentar voltar ao emprego: o preconceito relacionado à idade e à interrupção da carreira. Para ele, o programa valoriza a experiência dessas profissionais e reduz desigualdades de gênero e de idade.
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4: Economia.
6: O Congresso Nacional instalou a comissão que vai analisar a medida provisória que reduz a chamada taxa das blusinhas. A repórter Maria Neves acompanhou.
11: deputados e senadores instalaram comissão especial para analisar a medida provisória que trata da chamada taxa das blusinhas. Apresentada pelo governo em maio, a proposta reduz a zero a alíquota do imposto de importação de produtos que custem até 50 dólares dos Estados Unidos, taxa que atualmente é de 20%. Se não for votada até 8 de setembro, a MP perde a validade. O presidente da Câmara, deputado Hugo Mota, adiantou que irá discutir o assunto com o Colégio de Líderes e o presidente do Senado, Davi Alcolumbre, para votar a proposta nas próximas semanas.
12: Para que essa taxação não volte, é necessário que o Congresso Nacional se debruce sobre esse tema nas próximas semanas e eu irei tratar disso no Colégio de Líderes, bem como também com o presidente do Senado, o senador Davi, sobre o que nós iremos fazer juntos, já que é uma comissão mista que depende da participação das duas casas.
11: Para presidir a comissão, deputados e senadores elegeram o deputado Dorinaldo Malafaia, do PDT do Amapá. O vice-presidente será o senador Randolfe Rodrigues, do PT do Amapá, e o relator escolhido foi o senador Eduardo Gomes, do PL do Tocantins. Além de zerar o imposto de importação de produtos de até 50 dólares, a medida provisória reduz a alíquota do tributo de compras internacionais com valores entre 50 dólares e 3 mil dólares para 30%. Até a edição da MP, a alíquota era de 60%. Na justificativa da proposta, o governo sustenta que a medida visa simplificar a tributação e incentivar a adesão dos importadores a programas de regularidade fiscal. A tributação das compras internacionais de baixo valor foi criada no Brasil por meio de uma lei de 2024, que vigorou até a edição da medida provisória em maio. Antes da lei, um decreto de 1980 isentava essas compras do imposto de importação. Da Rádio Câmara de Brasília, Maria Neves.
13: Esporte.
5: Wellington Roberto, do PSD da Paraíba, é um dos autores de PEC que concede imunidade de impostos a entidades esportivas sem fins lucrativos. O texto impede a cobrança sobre patrimônio, renda e serviços das organizações que cumprirem as exigências do Código Tributário Nacional.
6: Wellington Roberto ressalta que o benefício será restrito a entidades certificadas dos setores olímpico, paralímpico, clubístico ou educacional. Ele afirma que a proposta busca ampliar os recursos disponíveis para a formação de atletas e manutenção de projetos esportivos com finalidade social.
5: João Carlos Bacelar, do PL da Bahia, também assina a proposta de emenda à Constituição, que pretende incluir as entidades esportivas sem fins lucrativos entre as instituições com imunidade tributária. O objetivo, segundo ele, é equipará-las às áreas de educação e assistência social.
6: João Carlos Bacelar justifica que a medida fortalece o esporte como política pública e garante mais segurança financeira às entidades esportivas certificadas. O deputado diz ainda que o texto mantém a exigência de cumprimento dos requisitos legais para acesso à imunidade.
13: Educação.
5: André Fufuca, do PP do Maranhão, defende a criação de um incentivo educacional no programa Bolsa Atleta. Proposta nesse sentido prevê um adicional de 10% no benefício para atletas que comprovem matrícula e frequência regular em instituição de ensino.
6: Relator da matéria na Comissão de Esporte, André Fufuca avalia que a medida estimula a continuidade dos estudos sem afetar a categoria estudantil, que já exige matrícula como requisito. O deputado acredita que a iniciativa amplia as oportunidades dos atletas após o fim da carreira esportiva.
5: Termina agora o Jornal Câmara dos Deputados, produzido pela Rádio Câmara, com trabalhos técnicos de Wellington Teles, apresentação de Márcio Aquilissardi e Tércia Guimarães. Boa noite para você.
6: A Voz do Brasil volta na segunda-feira. Boa noite e bom final de semana.
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11: Beleza, beleza, galera, vamos embora. Caruaru FM, a rádio rock da cidade. Victor Hugo por aqui, mais uma sexta-feira nesse Rock Life. Nossa, como foi sua semana, eu espero que tenha sido ótima, porque aqui a gente vai encerrar essa sexta-feira com muita música pra você. Com certeza a trilha sonora de sua vida, as melhores músicas passam aqui na Caruaru FM, especialmente no Rock Life. Vamos embora então, começando logo com música esse primeiro bloco. Daqui a pouco eu tô de volta com mais música pra você.
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1: Beleza, galera? Vamos encerrando aí o primeiro bloco desse Rock Life dessa sexta-feira. Vamos embora então para um pequeno comercial. Daqui a pouco eu tô de volta.
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2: Beleza, galera, Caruaru FM, a Rádio Rock da cidade, Vitor Hugo por aqui, começando o segundo bloco desse Rock Life dessa sexta-feira. Como é que foi sua semana? Foi tudo certinho? Espero que sim, porque agora a gente vai encerrar e dar início ao final de semana com muita música, muito rock and roll pra você. Caruaru FM, a Rádio Rock da cidade, fique esperto aí que daqui a pouco eu tô de volta.
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1: Beleza, galera? Vamos encerrando aí o segundo bloco dessa sexta-feira do nosso Rock Life. Caruaru FM, a rádio rock da cidade. Fica antenado então que daqui a pouco eu tô de volta.
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